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1: 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As notícias do governo federal que movimentaram o país no dia de hoje.
2: Olá, boa noite.
3: Boa noite para você que nos acompanha em todo o país.
2: Quinta-feira, 30 de julho de 2026.
3: Vamos aos destaques do dia.
2: IBGE aponta a existência de 103 milhões de brasileiros ocupados no segundo trimestre do ano. Luana Karen.
4: A taxa de desocupação ficou em 5,4% no trimestre encerrado em junho de 2026.
3: Parte da arrecadação com as apostas de cota fixa, as conhecidas bets, vai para o fundo da Polícia Federal. Luciana Colares de Holanda.
5: O repasse vai ocorrer de forma gradual. 1% em 2026, 2% em 2027 e 3% a partir de 2028.
2: Hoje é Dia Mundial de Enfrentamento ao Tráfico de Pessoas.
3: Data chama a atenção para formas de aliciamento, perfis de vítimas e canais de denúncias.
2: Em entrevista, a ministra substituta dos Direitos Humanos e da Cidadania, Caroline Reis, explica como não se tornar uma vítima.
6: O mais importante é a pessoa verificar bem a proposta que está sendo oferecida, desconfiar de propostas com muitos benefícios e poucas exigências e jamais dar documentação para que fique aos cuidados de um terceiro.
3: Na apresentação da Voz do Brasil hoje, eu, Mariana Jungmann e Luciano Seixas.
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3: O IBGE divulgou hoje dados do emprego no país.
2: A taxa de desocupação ficou em 5,4% de abril a junho, índice menor que o registrado no primeiro trimestre.
3: Um indicador divulgado todos os meses mostra o percentual de pessoas que estão sem trabalho, mas que seguem procurando uma vaga.
2: E é uma das principais referências para acompanhar o mercado de trabalho no Brasil.
4: A taxa de desocupação ficou em 5,4% no trimestre encerrado em junho de 2026, uma redução de 0,7 ponto percentual em relação ao trimestre de janeiro a março de 2026. Na comparação com o mesmo período do ano passado, a queda na taxa foi de 0,4 ponto percentual. O levantamento da Pesquisa Nacional por Amostra de Domicílios, PNAD Contínua, feita pelo IBGE, mostrou que no segundo trimestre deste ano, eram quase 6 milhões de desocupados no país, 700 mil a menos que no primeiro trimestre. Queda no número de desocupados, aumento na quantidade de ocupados. São mais de 103 milhões de brasileiros com uma ocupação, um crescimento de 1% em relação ao trimestre anterior. Já o rendimento médio real dos trabalhadores ficou em R$ 3.738, um crescimento de 2,8% em relação ao mesmo período do ano passado. Luana Karen, para a Voz do Brasil.
3: Parte dos recursos das casas de apostas online, as bets, será destinada ao Fundo de Aparelhamento e Operacionalização das Atividades FIM da Polícia Federal.
2: Criado em 1997, o FUNAPOL se destina a financiar gastos com operações e aparelhamento da PF, como armas e veículos.
5: Agora é lei. Parte da arrecadação com as apostas de cota fixa, as conhecidas bets, vai reforçar o caixa da Polícia Federal. O dinheiro vai para o FUNAPOL, o Fundo para Aparelhamento e Operacionalização das Atividades FIM da PF. O fundo foi criado em 1997 para financiar a infraestrutura, os custos de operações e a modernização de equipamentos da Polícia Federal, como veículos e armas. A nova lei autoriza ainda a destinação de recursos do FUNAPOL para o custeio da saúde dos servidores da Polícia Federal. O texto da lei nasceu de uma medida provisória enviada pelo governo federal, que foi alterada e aprovada pelo Congresso Nacional. O repasse da arrecadação das bets vai ocorrer de forma gradual. 1% em 2026, 2% em 2027 e 3% a partir de 2028. Além disso, a lei autoriza o governo federal a repassar até 200 milhões de reais ao Funapol ainda este ano, usando recursos livres do Tesouro Nacional. Além da fatia vinda das bets, o fundo conta com outros recursos para cobrir os seus custos globais. Transferências voluntárias de entes federativos ou de organismos internacionais e doações de pessoas físicas ou jurídicas, nacionais ou estrangeiras. Luciana Colares de Holanda, para a Voz do Brasil.
3: O Conselho Nacional de Política Energética aprovou novas regras para a comercialização do gás natural no Brasil.
2: Com isso, fica permitida a venda direta do gás natural pertencente à União por meio de leilões.
3: Os detalhes você vai ouvir agora na matéria de Márcia Fernandes.
7: Com as novas regras para a comercialização do gás natural no Brasil, fica permitido que a União leiloe o gás e, assim, outras empresas explorem, vendam e distribuam o produto. O gás extraído do pré-sal e que pertence à União poderá ser comercializado pela Empresa Brasileira de Administração de Petróleo e Gás Natural. Para isso, estão previstos dois leilões, um deles ainda para este ano, como apontou o ministro de Minas e Energia, Alexandre Silveira.
8: Vai sim, nos leilões de curto prazo que são abertos, servir as térmicas do setor elétrico, e os leilões de longo prazo ficaram destinados à indústria de base nacional, que é a indústria da cerâmica, a indústria do vidro. Vai ser o primeiro e fundamental passo para que as nossas infraestruturas sejam melhor utilizadas a favor do Brasil.
7: O gás natural pode ser usado como fonte de energia em casas, comércio e indústrias. Com a mudança, ficará permitida a venda direta do gás natural da União ao mercado, com prioridade à indústria de base, inclusive nos setores químico e siderúrgico. Reportagem Márcia Fernandes.
2: O que pode influenciar a próxima safra brasileira? Clima, custos de produção, mercado internacional e mudanças nos hábitos de consumo estão entre os fatores que entram no radar do setor.
3: Em Brasília, um encontro reuniu especialistas e representantes do agronegócio para discutir os cenários para a safra 2026-2027.
9: Antes da próxima safra chegar ao campo, uma série de variáveis já começa a ser observada. O comportamento do clima, a oferta de fertilizantes, as condições do mercado internacional e até o que o consumidor quer colocar no prato podem interferir nas decisões de quem produz. Em um cenário de mudanças no comércio global, especialistas também acompanham fatores que podem influenciar o fluxo internacional de alimentos. Um espaço fundamental para o agronegócio brasileiro, destaca o ministro da Agricultura e Pecuária, André de Paula.
10: Nós somos importantes do ponto de vista econômico, 38 milhões de brasileiros trabalham com o agro, mas nós temos um papel de enorme relevância do ponto de vista social também.
9: O Outlook Agro Brasil reúne em Brasília representantes do setor público, da iniciativa privada e especialistas para analisar diferentes cenários para o ciclo 2026-2027. A programação inclui debates sobre logística, abastecimento de insumos e gestão dos riscos climáticos. Também entram na discussão os fertilizantes, que têm impacto direto nos custos de produção, as transformações no consumo de alimentos e os desafios do cenário internacional para o setor, explica Laudemir Miller, presidente da Apex Brasil.
11: O aumento de tarifa não ajuda na previsibilidade, inclusive aumenta a incerteza. E o Brasil se coloca justamente num caminho diferente. O Brasil se coloca como um parceiro estável, como um parceiro que negocia.
9: No fim, a discussão volta para quem está no campo. Representantes de setores como proteínas animais, carnes, óleos vegetais, algodão, etanol de milho, cafés especiais e frutas apresentam as expectativas para o comércio internacional. As análises também buscam apoiar o planejamento de produtores, cooperativas e empresas para a próxima safra. A representante do setor privado, Tânia Regina Zanella, diretora executiva da Organização das Cooperativas Brasileiras, defende que todos os segmentos precisam estar unidos na busca de soluções para os desafios do setor.
12: Mas os desafios não são só os de hoje, e sim daqui a 5, 10 anos, como que a gente está pensando e preparando para esse futuro? Qual o norte de gestão de risco para o campo? Qual será a política de diversificação de mercados aí todos os nossos embaixadores que estão presentes, parceiros do setor produtivo agro aqui no nosso país, para garantir que tenhamos sempre, cada vez mais, as portas abertas?
9: Mais do que antecipar números, o evento propõe um exercício de entender o que o campo brasileiro pode encontrar pela frente e como o setor pode se preparar para diferentes cenários. Reportagem Pablo Mundim.
2: Após participar do encontro de agronegócio, o ministro do Desenvolvimento, Indústria, Comércio e Serviços, Márcio Elias Rosa, afirmou que o governo brasileiro vai tentar uma nova negociação com os Estados Unidos para diminuir a lista de produtos que foram sobretaxados.
3: Neste mês, os Estados Unidos aplicaram novas tarifas para produtos brasileiros que entram no mercado norte-americano. Essa lista atinge 23% dessas exportações.
13: O que nós vamos discutir a partir do mês de agosto, no momento em que for possível, não é? A ampliação da lista de exceções, a eventual redução de tarifas, a rediscussão do mérito, a discussão muito improvável, mas a rediscussão do mérito, e o Brasil, como volto a dizer, está aberto para negociação.
2: De acordo com o Ministério do Desenvolvimento, Indústria, Comércio e Serviços, cerca de 52,7% das exportações brasileiras para os Estados Unidos não estão alcançadas pelas sobretaxas.
3: Nessa categoria estão, por exemplo, café, carnes, ferro fundido, aeronaves, suco de laranja, frutas, vários produtos químicos e a maior parte das exportações de celulose.
2: Hoje é Dia Nacional e Internacional de Combate ao Tráfico de Seres Humanos. Um crime que envolve falsas ofertas de emprego, promessas de estudo no exterior e oportunidades divulgadas nas redes sociais que podem esconder situações de exploração.
3: Em 2025, o protocolo operativo padrão de atendimento às vítimas brasileiras de tráfico internacional de pessoas do Ministério da Justiça e Segurança Pública identificou 84 vítimas brasileiras.
2: Mas esse é um crime em que há subnotificação, o que indica que o número pode ser muito maior.
3: Mais da metade das pessoas identificadas no ano passado tinham sido levadas ao Camboja, na Ásia, para serem exploradas em centros de golpes virtuais.
2: Esse é um tipo mais recente de destino do tráfico de pessoas, mas existe também o tráfico para outros tipos de trabalhos forçados, exploração sexual, adoção ilegal de crianças, entre outras modalidades.
3: Os dados sobre raça e cor mostram que pessoas pretas e pardas constituem a maioria das vítimas nas bases que coletam essas informações.
2: Homens costumam ser mais traficados para trabalhos análogos à escravidão e mulheres para exploração sexual.
3: Mais cedo, nós conversamos com a ministra substituta do Ministério dos Direitos Humanos e da Cidadania, Caroline Reis, sobre esse tipo de crime, como denunciar e que precauções podem ser tomadas. Acompanhe. Ministra, seja muito bem-vinda à Voz do Brasil para a gente falar desse tema que é tão sensível, né? Que é o tráfico de pessoas. Eu queria que a senhora começasse falando para a gente quais são as formas mais comuns de tráfico. Para quais finalidades o tráfico de seres humanos é mais comumente utilizado? É trabalho? Prostituição? Quais são os tipos mais comuns?
14: Bom, os tipos mais comuns são para exploração sexual, né, em geral, de mulheres e meninas, também para exploração de trabalho. Então, muitas pessoas são tiradas dos seus locais para ter esse trabalho forçado, sem garantia de dignidade e de direitos, né, trabalhistas nesses locais em que eles são forçados aí. E também para fazer outras questões relacionadas a coisas forçadas, né, nesses outros países.
2: Ministra, é muito comum que as vítimas sejam atraídas por um sonho, né? Promessas de conhecer o mundo, de ter um emprego dos sonhos, de receber valores muito vultosos, né? Quais são os sinais de que algo pode estar errado na proposta?
14: Geralmente propostas que são muito atrativas e que tenham assim vantagens muito grandes, sem grandes retornos, elas devem ser tratadas como um risco. Então as pessoas devem verificar altos pagamentos, poucos direitos que são providos, retornos que sejam muito altos, parte dessas promessas de outras pessoas, isso indica riscos de tráfico de pessoas.
3: Bom, ministra, a gente conversou mais cedo com a Cíntia Meirelles, que é presidente no Brasil da organização não governamental Êxodos, que é uma organização especializada em tráfico de pessoas. E ela falou sobre a importância das pessoas denunciarem quando elas desconfiarem. Vamos ouvir e aí depois eu sigo com a nossa conversa.
15: Na dúvida, a família tem que denunciar, ainda que não consiga fazer com que a pessoa que está iludida acredite. Denuncie. O segundo ponto é trazer a razão e a lógica. Então, por exemplo, se alguém recebe uma proposta de trabalho e essa empresa está pagando esse passaporte, pergunte se a empresa tem um documento oficial, um contrato assinado. Ao mesmo tempo que essas pessoas são aliciadas pela internet, elas podem utilizar a mesma internet para fazer uma verificação simples. Se essa pessoa existe, se existe um contato dessa empresa, se existe um site dessa empresa, se essa empresa aplicou um visto de trabalho, porque assim, outro detalhe, ninguém sai do Brasil para ir trabalhar em outro país sem ter um visto de trabalho em seu passaporte. E sempre canais de denúncia. É muito importante denunciar.
3: Ministra, quais são os canais de denúncia, então, que ela menciona aí, né? Quais são os canais de denúncia disponíveis no Brasil? E para brasileiros que possam estar nessa situação fora do país também, como eles podem procurar ajuda?
14: O principal canal de denúncia é o Disque 100. O Disque 100, ele é coordenado aqui pela nossa Ouvidoria Nacional dos Direitos Humanos, mas o canal do Disque 100, ele pode ser acessado por várias formas, tanto ligação, como WhatsApp e também pela internet. Então, a pessoa em qualquer lugar do mundo, ela pode acessar o Disque 100. Esse serviço, ele funciona todos os dias da semana e também 24 horas por dia.
2: Existem outras dicas de autoproteção também para quem está indo viver uma experiência de trabalho no exterior, por exemplo, compartilhar o roteiro de viagem com a família, manter cópia de documentos, alguma coisa assim?
14: Sim, o mais importante é a pessoa verificar bem a proposta que está sendo oferecida, desconfiar de propostas que são com muitos benefícios e poucas exigências, né? Em troca, e a pessoa deve manter contato perene, né, constante com a sua família, falando sobre o roteiro da viagem, falando sobre as formas e por onde ela esteja passando, e jamais dar documentos para que fique aos cuidados de um terceiro.
3: E aí, lembrando também que a pessoa pode deixar cópias também dos seus documentos pessoais aqui no Brasil com a sua família, né? Para tentar também ter aí um pouco mais de garantia, né?
14: Isso mesmo. Isso é muito importante. As pessoas que estão aqui no Brasil, familiares, amigos, é muito importante que eles estejam sabendo sobre a viagem, sobre os passos dessa pessoa e também mantenham documentação, mesmo que seja cópia, aqui no país.
3: Agora, ministra, mesmo já estando em situação de exploração, pode demorar para que a pessoa identifique que está numa situação grave, assim, né? Às vezes ela tem uma dívida, promessas de ganhos futuros, expectativa de que a situação ali ruim é temporária e vai melhorar depois. Tudo isso pode deixar a pessoa um pouco confusa, né? O que ajuda a identificar que se trata de uma situação de tráfico de seres humanos e de exploração?
14: Quando você tem a sua dignidade ali violada, em geral você não consegue sair, ter liberdade para sair, né, do seu local de trabalho. Em geral você é maltratado, as pessoas te tratam mal, podem, né, eventualmente te tratar com termos pejorativos. Qualquer indicação de maus tratos e de cerceamento da sua liberdade de ir e vir é um indicativo de que você está sendo submetido a tráfico de pessoas.
2: A gente está falando até agora de pessoas que são levadas daqui para o exterior e são exploradas lá, mas existem também redes de tráfico de pessoas que trazem estrangeiros para o Brasil. Quais são as mais comuns e como é que o brasileiro pode desconfiar desse tipo de situação, ministra?
14: Sim, existem também tráfico de pessoas, infelizmente, que acontecem aqui em território brasileiro. Em geral, são pessoas estrangeiras que estão em situação de vulnerabilidade, não têm ali muita informação, tem uma dificuldade com a língua também, de acesso a serviços. Então, essas pessoas têm que buscar ajudas dos órgãos responsáveis. A gente tem aqui a nossa Política Nacional de Enfrentamento ao Tráfico de Pessoas, coordenada pelo Ministério da Justiça, mas em coordenação com vários órgãos do governo federal. Temos também que divulgar, né, os canais de denúncias existentes. E aqui no Disque 100, a gente também tem a opção de atendimento em outras línguas para facilitar o atendimento de migrantes que não falam português. E essas pessoas, principalmente, devem buscar informações e acessar os órgãos que são responsáveis por combater esse tipo de ilícito.
3: Lembrando que o Disque 100, né, a senhora mencionou, ele pode ser feito por ligação telefônica, pela internet. Quando a pessoa vai ligar, é só discar o número 100 de qualquer telefone?
14: Isso, é só discar o número 100 de qualquer telefone ou acessar um número no WhatsApp ou também acessar a internet, coloca Disque 100 que vai aparecer o local que ele pode fazer a denúncia via internet também.
2: Nós conversamos com a ministra substituta dos Direitos Humanos e da Cidadania, Caroline Reis. Muito obrigado, ministra, por sua entrevista aqui à Voz do Brasil.
14: Eu que agradeço. Obrigada.
3: Quem está esperando por uma perícia médica do INSS deve ficar atento.
2: Uma iniciativa da Perícia Médica Federal está antecipando o atendimento em agências de 14 estados.
3: Detalhes na reportagem de Pedro Sardinha.
16: Atenção, segurados do INSS em todo o país. A Perícia Médica Federal está antecipando atendimentos em 37 agências espalhadas pelo Brasil. A ação contempla municípios de 14 estados: Alagoas, Bahia, Ceará, Goiás, Maranhão, Minas Gerais, Mato Grosso, Pará, Paraíba, Pernambuco, Piauí, Rio Grande do Norte, Rondônia e Tocantins. Quem explica como você pode garantir a sua vaga mais cedo é o diretor do Departamento da Perícia Médica Federal, Álvaro Fagundes.
17: O cidadão, sabendo que vai haver mutirão na sua cidade, ele pode ligar na Central 135 e solicitar a antecipação da sua perícia. Assim como acessar o aplicativo Meu INSS, além disso, a própria administração provê essa antecipação em muitos casos, naqueles casos que estão com longa espera, e avisa o requerente da nova data. Então ele tem que ficar atento nas mensagens que eventualmente receba por mensagem de aplicativo ou por SMS.
16: Fique de olho no seu celular e lembre-se, mudar a sua perícia para uma agência mais rápida não altera o local onde você vai receber o pagamento do seu benefício. Não perca tempo. Acesse hoje mesmo o aplicativo Meu INSS ou ligue para o telefone 135. Reportagem Pedro Sardinha.
2: Guardar documentos é também preservar a história e a identidade de um povo.
3: Para incentivar iniciativas que cuidam desse patrimônio, está aberto um edital de apoio a projetos voltados à conservação e ao acesso de acervos documentais em todo o país.
18: Parte da memória do país está guardada em arquivos públicos, privados e comunitários. Nesses locais é feita a conservação, organização e digitalização dos acervos. Um trabalho que pode ser financiado pelo edital Brasil Arquivos. A iniciativa vai destinar R$1.400.000 a 20 projetos. Cada um receberá R$70.000. O edital é uma parceria entre o programa ProMemórias, do Instituto Galo da Manhã, e o Arquivo Nacional. Podem participar projetos de preservação, organização, tratamento técnico, digitalização e difusão de acervos documentais. Um dos critérios do edital é regionalizar a seleção. Metade das vagas será distribuída entre as 5 regiões do país, com pelo menos 2 projetos de cada uma. A outra metade será preenchida pela classificação geral, independentemente da região. Nos 2 casos, será respeitada a ordem de classificação. As inscrições são gratuitas e podem ser realizadas até o dia 2 de agosto. Acesse o edital e o formulário de inscrição pelo endereço promemórias.org.br. Reportagem Uriel Ricardo.
2: Está aberta até amanhã a indicação de vagas dos programas de pós-graduação do Brasil que desejam participar do Programa de Desenvolvimento Acadêmico Indígena.
3: A chamada prevê a concessão de até 300 bolsas, sendo 200 de mestrado e 100 de doutorado, para candidatos pertencentes a povos indígenas reconhecidos no território nacional.
2: As instituições interessadas devem informar o número de vagas que pretendem ofertar. A relação de habilitados será divulgada até 13 de agosto.
3: Saiba mais em gov.br/mec.
2: Essas foram as notícias do Governo Federal.
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3: Fique agora com as notícias do Poder Judiciário e do Congresso Nacional. Boa noite.
2: Boa noite, até amanhã.
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20: STF determina que a União apresente novas informações sobre os recursos destinados à Comissão de Valores Mobiliários. Para o STJ, valor de indenização por dano moral decorrente da morte de uma pessoa não deve ser definido apenas pelo parentesco. E Semana Nacional do Sistema Eletrônico de Votação acontece de 3 a 9 de agosto. Boa noite, eu sou Marcela Luiza. O ministro Flávio Dino do Supremo Tribunal Federal determinou que a União apresente novas informações sobre os recursos destinados à Comissão de Valores Mobiliários, a CVM. Pablo Lemos.
21: O ministro negou o pedido do Partido Novo para obrigar o governo a reservar desde já uma verba mínima para a autarquia no orçamento de 2027. Apesar disso, Flávio Dino reafirmou que os recursos arrecadados com a taxa de fiscalização do mercado de capitais devem ser destinados à CVM, conforme determinação do Supremo. Na decisão, o ministro determinou que o governo informe a previsão de arrecadação da taxa em 2027, quanto pretende destinar à comissão no orçamento e qual o custo necessário para manter as atividades de fiscalização da autarquia. Flávio Dino destacou ainda que o fortalecimento da CVM é importante para combater fraudes e crimes financeiros envolvendo o mercado de capitais.
20: STJ entende que valor de indenização por dano moral no caso de morte deve considerar convivência e dependência emocional ou econômica entre vítima e familiares que pedem a reparação. Fátima Uchoa.
22: Para a quarta turma é preciso considerar também a convivência efetiva e se havia dependência emocional ou econômica entre a vítima e os familiares que pedem a reparação moral. O julgamento tratou da indenização a familiares de uma criança de um ano que morreu no desastre causado pelo rompimento da barragem da mina Córrego do Feijão em Brumadinho, Minas Gerais, em 2019. O colegiado manteve o direito de avós e tios, mas por considerar o valor desproporcional, o reduziu para R$150 mil a cada avô e para R$25 mil a cada tio. Segundo a relatora ministra Isabel Galotti, os critérios buscam evitar ampliação excessiva do número de beneficiários e fixação de condenações desproporcionais.
20: Vem aí a primeira Semana Nacional do Sistema Eletrônico de Votação, de 3 a 9 de agosto. E os tribunais regionais eleitorais de todo o país já se preparam para o evento. Rimac Souto.
23: Na região sul, por exemplo, vão ter demonstrações sobre o funcionamento e a segurança da urna eletrônica, atividades educativas com estudantes, exposições, votações simuladas, sessão plenária externa e ações de enfrentamento à desinformação. O TRE do Paraná vai promover 137 ações em todo o estado. O de Santa Catarina vai apresentar os procedimentos de preparação da urna eletrônica, as etapas da votação e os mecanismos de segurança e auditoria, entre outras atividades. O TRE do Rio Grande do Sul vai começar a programação com uma demonstração da parte interna da urna eletrônica no plenário do tribunal. Para mais informações sobre a Semana Nacional do Sistema Eletrônico de Votação, é só acessar o site tse.jus.br.
20: Justiça do Trabalho considera que nem sempre é preciso avaliar perícia médica para julgar comportamento de profissional demitido por justa causa. Rossini Gomes.
24: Um bancário da Caixa foi demitido por assédio ao atender uma cliente.
0: Anos antes, ele já havia sido alertado e suspenso pelo comportamento inadequado. Em defesa, alegou que sofria de alcoolismo e tentou apresentar uma perícia médica para provar que não tinha consciência dos atos. Mas a Justiça do Trabalho rejeitou, porque entende que as provas do processo foram suficientes para mostrar que o profissional tinha capacidade de entender o que fazia.
20: Justiça Federal determina que município de Viana, no Maranhão, encerre atividades de lixão clandestino em até 6 meses. A decisão atendeu a um pedido do MPF, Sabrine Menezes.
4: Além disso, a Justiça determinou a apresentação do Plano Municipal de Gestão Integrada de Resíduos Sólidos e de um projeto de aterro sanitário que deve ser regularizado no prazo de 3 meses. O objetivo da decisão é recuperar a área degradada e regularizar a gestão de resíduos sólidos produzidos no município. Em caso de descumprimento da ordem de desativação do lixão, será aplicada uma multa diária de R$5.000.
20: 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Uma boa noite e até amanhã.
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5: Eu sou Paula Groba.
6: E eu sou Ricardo Nakaoka.
5: E estes são os destaques de hoje do Jornal do Senado, que começa agora.
6: Vítima de violência doméstica e mãe solo podem ter prioridade na reforma agrária.
5: Pix Pensão, nova lei cria transferência automática da pensão alimentícia.
6: Plataforma do Senado para sugestão de projetos registra recorde de participação.
5: Boa noite.
6: Boa noite.
5: O pagamento da pensão alimentícia vai ganhar um novo mecanismo para facilitar o cumprimento das decisões judiciais.
6: Sancionada pelo Executivo, a chamada Lei do Pix Pensão altera o Código de Processo Civil e autoriza a transferência automática do valor devido da conta bancária do devedor para a do beneficiário. A reportagem é de Yasmin Rodrigues.
24: Foi sancionada pelo Executivo a chamada Lei do Pix Pensão, que altera o Código de Processo Civil para permitir que o valor da pensão alimentícia seja debitado automaticamente da conta do devedor e transferido para a do beneficiário. A medida busca dar mais segurança às famílias que dependem desses recursos. A advogada especialista em direito de família, Aline Sacomano, explica como o mecanismo vai funcionar.
25: O chamado Pix Pensão, porque que o mecanismo de pagamento automático da pensão alimentícia por meio do PIX, mas sempre mediante uma determinação judicial. A grande novidade é que em vez do pagador da pensão alimentícia realizar a transferência manual, sai automaticamente debitado da conta dele.
24: Caso não haja saldo suficiente na conta indicada, o sistema poderá tornar indisponíveis outros ativos financeiros do devedor até alcançar o valor da dívida. Depois dos prazos previstos em lei, esses recursos poderão ser convertidos em penhora e transferidos ao credor. A proposta foi aprovada pelo Congresso Nacional e recebeu parecer favorável da relatora no Senado, a senadora Ana Paula Lobato, do PSB do Maranhão. Segundo ela, a iniciativa vai fortalecer a proteção de crianças e adolescentes que dependem da pensão alimentícia para custear despesas com vestuário, educação e alimentação, por exemplo.
26: A proposição merece acolhida porque enfrenta problema recorrente nas execuções de alimentos, a necessidade de sucessivas provocações judiciais diante de inadimplimentos mensais. Ao permitir a transferência automática da prestação alimentícia, o projeto confere maior efetividade à decisão judicial já proferida.
24: A lei do Pix Pensão vai entrar em vigor um ano após a publicação, em julho de 2027.
5: E mulheres vítimas de violência doméstica e mães que criam os filhos sozinhas podem ter prioridade na distribuição de terras da reforma agrária.
6: O projeto está pronto para ser votado pela Comissão de Agricultura. A reportagem é de Marcela Cunha.
27: A proposta altera a lei da reforma agrária para facilitar a titulação de terras em nome de mulheres trabalhadoras da agricultura familiar. Na distribuição dos lotes, terão prioridade as trabalhadoras rurais responsáveis sozinhas mães pela família e as vítimas de violência doméstica. Para a senadora Tereza Cristina, do Progressistas de Mato Grosso do Sul, a medida amplia a autonomia econômica das mulheres.
7: Isso dá segurança. Nós temos muito alcoolismo na área rural, né? E às vezes o marido vai embora e deixa a mulher com 4, 5 filhos para criar, quando não quer que ela saia do lote, nos assentamentos. Elas tendo a segurança do título de propriedade da sua terra, para poder buscar crédito e tendo assistência técnica, elas podem fazer a diferença.
27: As regras serão detalhadas em regulamento depois de consulta pública. O projeto também beneficia famílias rurais com pessoas com deficiência. Já aprovado pela Comissão de Direitos Humanos, o projeto tem parecer favorável do relator, senador Wellington Fagundes, do PL de Mato Grosso, e se passar pela Comissão de Agricultura, seguirá para a votação no plenário.
8: A pauta climática avançou no Senado no primeiro semestre.
9: Com a previsão de intensificação do fenômeno El Niño nos próximos meses, projetos voltados ao enfrentamento dos eventos climáticos extremos e a adaptação às mudanças do clima devem ganhar prioridade na retomada dos trabalhos legislativos. Os detalhes com o repórter César Mendes.
10: O El Niño é um fenômeno climático natural que causa o aquecimento das águas do Oceano Pacífico, alterando os ventos e a distribuição das chuvas em várias regiões do planeta, inclusive no Brasil. Este ano, o pico será entre outubro e dezembro, mas fortes ventanias, chuvas torrenciais e um tornado registrado nos últimos dias no país alertam que propostas de enfrentamento das mudanças do clima devem ter prioridade. É o caso do projeto aprovado na Comissão de Assuntos Econômicos e agora em análise na Comissão de Meio Ambiente, que cria o Programa Nacional do Metano Zero, do senador Fernando Dueire, do PSD de Pernambuco.
11: Esse projeto estimula tecnologias e a recuperação energética de resíduos.
10: Na Comissão de Meio Ambiente foram aprovadas a criação das políticas de fomento à agricultura regenerativa, do senador Sérgio Petecão, do PSD do Acre, e de desenvolvimento sustentável da pesca, de Alessandro Vieira, do MDB de Sergipe, além do mapa do caminho brasileiro da transição justa para a economia de baixo carbono, do senador Beto Faro, do PT do Pará, agora em análise na Comissão de Constituição e Justiça.
8: E na retomada dos trabalhos legislativos, o Congresso Nacional terá como prioridade a análise de pelo menos 87 vetos presidenciais que trancam a pauta. Os dispositivos tratam de temas como saúde, educação, economia e segurança pública. Pela Constituição, um veto precisa ser apreciado em até 30 dias após o recebimento. Passado esse prazo, ele passa a impedir a votação de outras matérias em sessão conjunta de deputados e senadores. Para derrubar um veto presidencial, é necessária a maioria absoluta dos votos das duas casas. A última sessão do Congresso para análise de vetos foi realizada em maio.
9: Entre os vetos que aguardam votação, estão trechos do Estatuto do Pantanal e da Lei Geral do Esporte. Também está na pauta o veto integral ao projeto que flexibilizava regras para a contratação de jovens de 18 a 29 anos que nunca tiveram a carteira assinada.
8: A proposta reduzia a alíquota do FGTS e a contribuição previdenciária como incentivo para que empresas contratassem trabalhadores sem experiência. Ao vetar o projeto, o governo argumentou que a medida contrariava a Constituição e o interesse público. Autor da iniciativa, o senador Irajá, do PSD do Tocantins, afirma que a proposta representa uma alternativa para reduzir o número de jovens que não estudam nem trabalham.
12: Os adolescentes, os jovens, que tanto sonham e almejam ter uma profissão, ter a sua independência financeira, hoje não possuem nenhum tipo de perspectiva, porque o próprio mercado de trabalho justifica que esses jovens não têm experiência profissional. Ora, é um dilema. Se ele não tem oportunidade, como é que ele vai ter experiência?
9: Cada vez mais brasileiros têm usado a internet para participar das decisões do Senado. O balanço do primeiro semestre do site E-Cidadania aponta crescimento no uso da plataforma, que permite ao cidadão apresentar ideias para novas leis, manifestar opinião sobre projetos em análise e acompanhar audiências públicas e sabatinas.
8: Entre os assuntos que despertaram maior interesse da população estão propostas relacionadas à educação e sugestões sobre direitos e remuneração de militares. A reportagem é de Yasmin Rodrigues.
24: O programa E-Cidadania registrou mais de 8 mil ideias legislativas enviadas por cidadãos, que receberam mais de 500 mil apoios. Além disso, milhares de pessoas participaram de consultas públicas e de eventos interativos promovidos pelo Senado. Entre os assuntos que despertaram maior interesse da população estiveram ideias relacionadas à educação e sobre direitos e remuneração de militares. Segundo o coordenador do programa E-Cidadania, Alisson Bruno, a quantidade de apoios registrados já se aproxima de todo o volume alcançado em 2025. Ele ainda destacou que qualquer cidadão pode participar das atividades do Senado, inclusive pessoas surdas ou quem não possui acesso à internet.
2: É importante informar que essa ferramenta é o espaço onde as pessoas participam enviando as suas ideias para virarem projetos de lei. É possível enviar as ideias pela internet, escrevendo as ideias ou até mesmo gravando um vídeo em Libras e nos enviando o link desse vídeo. E aqueles que não têm acesso à internet podem ligar para o telefone 0800 link desse vídeo. E aqueles que não têm acesso à internet podem ligar para o telefone 0800 do

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1: Avança na Câmara a instituição de auxílio financeiro para cuidador familiar.
2: Mulheres com medida protetiva terão benefício em programa habitacional.
1: Projeto reduz tributo para combustível produzido a partir do óleo de dendê.
2: Boa noite. A Câmara está examinando proposta que concede benefícios tributários para o combustível produzido a partir do óleo de dendê. A repórter Silvia Munhato traz mais informações sobre o projeto de lei.
3: A Comissão de Minas e Energia da Câmara aprovou o projeto que reduz a zero as alíquotas de PIS/PASEP e COFINS para o biodiesel fabricado a partir de dendê. O óleo de dendê é uma das principais matérias-primas para a produção de biocombustíveis na região norte. Segundo o relator, deputado Gabriel Mota, de Roraima, o dendê se destaca por sua alta produtividade, baixo custo de produção, oferta regular ao longo do ano, baixa exigência tecnológica na colheita e adaptação a solos pobres. O autor da proposta, deputado defensor Estélio Denner, também de Roraima, diz que o objetivo é aumentar a produção e o total de empregos.
4: Quem produz lá na ponta fica mais incentivado para produzir ainda mais o dendê. Então a perspectiva é com esse nosso projeto, depois que entrar em vigor, depois da sanção presidencial, é que a gente tem uma maior produção no óleo de dendê do Brasil e que a gente possa também fomentar a indústria de biodiesel.
3: A proposta que elimina a tributação de contribuições sociais sobre a produção de biodiesel a partir do dendê será analisada agora pelas comissões de Finanças e Tributação e de Constituição e Justiça. Da Rádio Câmara de Brasília, Silvia Minhato.
0: Justiça.
1: Projeto que permite ao juiz decretar divórcio de forma imediata, mesmo com disputa sobre bens, foi aprovado pela Câmara e seguiu para análise do Senado. Entenda a mudança com a repórter Sofia Peçanha.
5: A Câmara dos Deputados aprovou o projeto que permite ao juiz decretar o divórcio de forma imediata no início do processo judicial, mesmo que haja disputa por bens ou discordância de uma das partes. A proposta, aprovada pela Comissão de Constituição e Justiça, altera o Código de Processo Civil. Hoje, quando uma pessoa entra na justiça pedindo a separação, o outro cônjuge precisa ser comunicado oficialmente antes da decisão do juiz. Pelo projeto, o magistrado poderá decretar o divórcio logo no início do processo. A outra parte será avisada oficialmente depois e poderá recorrer. Na prática, isso significa que o fim do casamento poderá ser reconhecido mais rapidamente pela justiça, enquanto outras questões do processo, como divisão de bens, pensão ou guarda de filhos, continuam sendo analisadas. Segundo a autora do projeto, a deputada Laura Carneiro, do PSD do Rio de Janeiro, a medida busca tornar mais rápida a dissolução do casamento e evitar conflitos prolongados entre os cônjuges.
6: Porque às vezes o casal continua sem se divorciar, impede que uma nova família seja constituída, ou pior, vira uma grande chantagem entre cônjuges que não é saudável, especialmente para as crianças.
5: Segundo especialistas, a mudança acompanha entendimento já adotado pelo Superior Tribunal de Justiça, que admite a decretação do divórcio de forma antecipada em determinadas situações. A especialista em Direito Constitucional, Adriane Folt, explica que hoje a separação do matrimônio depende apenas da vontade de um dos cônjuges.
7: Podendo então o divórcio ser decretado de forma direta e imediata, sem a anuência da outra parte, sem a sua concordância.
5: O projeto que permite ao juiz decretar o divórcio de forma imediata no início do processo judicial segue para análise do Senado se não houver recurso para análise no plenário da Câmara. Da Rádio Câmara de Brasília, Sofia Peçanha.
0: Meio ambiente.
2: Proposta impede punição de dono de imóvel rural com incêndio involuntário. O repórter José Carlos Oliveira nos conta como está a análise do projeto na Câmara.
8: As comissões de Agricultura e de Meio Ambiente da Câmara dos Deputados aprovaram um projeto de lei que isenta de sanção ou embargo o dono de imóvel rural que tenha ocorrido incêndio involuntário. A proposta do deputado Lúcio Moschini, do PL de Rondônia, altera a lei que criou a Política Nacional de Manejo Integrado do Fogo a fim de proteger o proprietário rural e os casos de queimada na vegetação nativa sem intenção nem negligência. Relator na Comissão de Meio Ambiente, o deputado Nilton Tato, do PT de São Paulo, explica a situação em que ocorrerá a isenção de punição ao proprietário rural.
9: Se um proprietário de uma área for atingido por um incêndio que começou numa área vizinha, a legislação pode ter uma interpretação hoje, coloca ele no mesmo grau de responsabilidade.

0: estabilização.
1: Então, o que o deputado Boschini fez, e por isso é meritório o projeto dele, é de deixar muito claro de que aquele proprietário vizinho que foi atingido por um incêndio, que não tem a responsabilidade, não venha a ter esta responsabilidade.
2: Nilton Tato fez ajustes pontuais no texto.
1: E o que a gente fez foi deixar mais explícito, para que isso não venha causar algum dano, algum prejuízo, porque não é justo que um proprietário assuma dano de um crime que tenha acontecido em outra área e não na dele.
2: Falta apenas a aprovação da Comissão de Constituição e Justiça para a proposta ser encaminhada diretamente para a análise do Senado, sem necessidade de votação no plenário da Câmara. Da Rádio Câmara de Brasília, José Carlos Oliveira.
3: Previdência.
4: Comissão aprova projeto que institui auxílio para cuidador familiar. A repórter Maria Neves tem os detalhes da proposta.
5: A Comissão de Defesa dos Direitos da Pessoa Idosa da Câmara aprovou o projeto do deputado Marcos Tavares, do PDT do Rio de Janeiro, que institui auxílio financeiro de R$ 600 para cuidadores não remunerados de pessoas idosas ou com deficiência. Pelo texto, terá direito ao benefício cuidadores da família que residam na mesma casa de quem recebe o cuidado. O cuidador familiar também não poderá ter trabalho formal remunerado que impeça o cuidado. Além disso, deve estar com os dados atualizados no Cadastro Único do Governo Federal, o CAD Único, e a renda mensal de cada integrante da família não pode ultrapassar um quarto do salário mínimo. Hoje, esse valor equivale a R$ 425. O relator, deputado Heriberto Medeiros, do PSB de Pernambuco, ressaltou que em 2024 entrou em vigor a Política Nacional de Cuidados prevista em lei. Segundo explica, a norma estabelece diretrizes para profissionalização e apoio a cuidadores, além de reconhecer o cuidado como dimensão fundamental da proteção social. No entanto, a legislação não prevê compensação financeira para situações em que familiares assumem a tarefa de cuidar de um parente de forma integral e permanente. Na opinião do deputado, a remuneração por esse trabalho vai melhorar, inclusive, o bem-estar de idosos e de pessoas com deficiência.
6: Projeto que irá beneficiar, dar atenção àquelas pessoas da família que cuidam dos seus familiares por necessidade. As pessoas idosas, pessoa com deficiência que não tem condições de pagar a um cuidador, esse cuidador da família que está dando essa atenção irá ter o auxílio de R$ 600 para a sua sobrevivência, mas também para cuidar com atenção, com cuidado, com zelo que verdadeiramente merece a pessoa idosa e a pessoa com deficiência.
5: Ainda de acordo com o texto aprovado, o auxílio financeiro ao cuidador não remunerado poderá ser recebido mesmo por quem já conta com outros benefícios de programas de transferência de renda, como Bolsa Família. Entretanto, a soma dos valores recebidos não pode ultrapassar um salário mínimo. Os cuidadores de famílias em que a renda de cada integrante seja maior que um quarto do salário mínimo poderão receber a metade do auxílio financeiro, no valor de R$ 300 por até 24 meses. A proposta que institui o auxílio para o cuidador familiar ainda será analisada pelas comissões de Previdência e Assistência Social, de Finanças e Tributação e de Constituição e Justiça. Da Rádio Câmara de Brasília, Maria Neves.
3: Habitação.
4: Comissão aprova projeto que beneficia mulheres com medidas protetivas no Minha Casa Minha Vida. A repórter é Silvia Munhato.
7: A Comissão de Desenvolvimento Urbano da Câmara aprovou o projeto que altera as regras do programa Minha Casa Minha Vida para beneficiar mulheres sob medida protetiva. Pelo texto, essas mulheres poderão financiar um imóvel pelo programa, mesmo que já possuam outra casa ou tenham recebido subsídios habitacionais anteriormente, condições que normalmente impediriam o acesso ao benefício. A proposta original focava no financiamento de reformas de segurança nas residências atuais das vítimas. O texto aprovado é o relatório da deputada Natália Bonavides, do PT do Rio Grande do Norte, que permite a compra de novas unidades. Segundo ela, a prioridade deve ser a retirada da vítima do local de risco.
0: Aquela situação dessa mulher vai permitir com que ela acesse de forma emergencial as políticas do programa Minha Casa Minha Vida. Isso é muito importante porque a gente está vendo um crescimento da violência contra as mulheres e um crescimento brutal.
7: O projeto que beneficia mulheres sob medida protetiva dentro do Minha Casa Minha Vida será analisado agora pelas comissões de defesa dos direitos da mulher, de finanças e tributação e de Constituição e Justiça. Da Rádio Câmara de Brasília, Silvia Minhato.
3: Transportes.
4: Avança na Câmara projeto que permite a substituição das lâmpadas originais dos faróis dos veículos por modelos de LED. A repórter Júlia Lopes tem os detalhes.
8: A Comissão de Viação e Transportes da Câmara aprovou um projeto que permite a substituição das lâmpadas originais dos faróis por modelos de LED, independentemente da idade do veículo. Atualmente, o Conselho Nacional de Trânsito, o CONTRAN, proíbe a troca em carros que não foram projetados para esse tipo de tecnologia. Pelo texto aprovado, a substituição será permitida desde que as lâmpadas tenham certificação do Instituto Nacional de Metrologia, Qualidade e Tecnologia, o Inmetro, e que a instalação siga os padrões de segurança e regulagem definidos pelo próprio CONTRAN. O relator da proposta, deputado Zé Trovão, do PL de Santa Catarina, afirmou que o objetivo é ajudar principalmente proprietários de veículos mais antigos que hoje enfrentam dificuldades para encontrar peças compatíveis. Ele destacou que os benefícios do uso de LED podem trazer mais eficiência, durabilidade e sustentabilidade.
9: Você às vezes está viajando, queima uma lâmpada. Você chega num lugar, não tem lâmpada normal, o cara só tem lâmpada de LED. Você coloca, porque você não pode andar no escuro. Quando a polícia te para, você é multado por isso. E ele pode reter o seu veículo. Então o que nós estamos fazendo hoje é dando clareza a isso. Caminhão, ele pode ser feita a transferência de lâmpadas comuns para lâmpadas de LEDs, que além de ser mais eficaz, inclusive na iluminação, são lâmpadas que consomem menos energia. Então a gente está ajudando em vários sentidos. Primeiro, na sustentabilidade e também na visão do caminhoneiro, que é tão importante no nosso transporte.
8: A proposta que altera as regras atuais do CONTRAN sobre o uso de lâmpadas de LED em veículos segue agora para análise na Comissão de Constituição e Justiça. Da Rádio Câmara de Brasília, Júlia Lopes.
3: Ciência e tecnologia.
4: Projeto amplia recursos de acessibilidade na internet, em transmissões de vídeo e em jogos eletrônicos. A repórter Daniele Lessa nos traz quais as medidas.
10: A Comissão de Ciência, Tecnologia e Inovação da Câmara dos Deputados aprovou o projeto que amplia os recursos de acessibilidade na internet e em jogos eletrônicos para pessoas com deficiência. A proposta é da deputada Maria Rosas, do Republicanos de São Paulo, e altera o Estatuto da Pessoa com Deficiência para garantir mais inclusão no ambiente digital. Entre as medidas previstas, o projeto estabelece que empresas de jogos eletrônicos devem garantir, na medida do possível, o acesso de pessoas com deficiência. O texto aprovado também prevê que transmissões de vídeo pela internet, inclusive videoconferências, ofereçam legendas em tempo real, janela com intérprete de Libras e opção de áudio com audiodescrição. Além disso, serviços de streaming e de distribuição de conteúdos audiovisuais na internet deverão apresentar planos de ação para implantar os requisitos de acessibilidade, com um prazo de adaptação de até 10 anos. O relator na Comissão de Ciência, Tecnologia e Inovação, deputado Davi Soares, do Podemos de São Paulo, destacou o impacto social da medida.
11: Olha, eu creio que não vai ter nenhuma resistência, porque essa pauta é justa. Nós estamos falando aí entre 7,3% a 8,9% da população que tem deficiência, muitos deles deficiência visual. Precisavam fazer esse regulamento até para a indústria ter base legal para poder prover. Certamente vai se tornar uma legislação aí há muito tempo esperada por esse grupo da população.
10: Segundo o relator, a proposta cria uma base legal importante para que empresas e plataformas digitais ampliem a oferta de recursos acessíveis, reduzindo barreiras ainda existentes no ambiente digital. O projeto que amplia recursos de acessibilidade na internet, em transmissões de vídeo e em jogos eletrônicos, será analisado agora pelas comissões de Comunicação e de Constituição e Justiça. Da Rádio Câmara de Brasília, Daniele Lessa.
3: Educação.
4: Avança na Câmara a proposta que muda a LDB para exigir das escolas a definição de uma estratégia de prevenção de acidentes e doenças. Confira na reportagem de Luiz Cláudio Canuto.
12: A Comissão de Integração Nacional e Desenvolvimento Regional da Câmara dos Deputados aprovou projeto que exige estratégia nas escolas para prevenção de acidentes e doenças. A proposta altera a LDB, Lei de Diretrizes e Bases da Educação Nacional, que já prevê ações contra as drogas. A relatora na comissão, deputada Socorro Nery, do PP do Acre, manteve as mudanças feitas na Comissão de Educação. A versão original previa a criação nas escolas de comissões internas para prevenção de acidentes, doenças e violência. Mas o entendimento foi o de que as escolas devem ter autonomia para tomar as providências que acharem mais oportunas para cumprir suas responsabilidades.
13: Nós observamos que durante a pandemia de Covid-19, a escola passou a ser um espaço muito importante, não apenas porque ali também pode se disseminar muito rapidamente vírus, doenças, mas também como um espaço que pode e deve atuar na busca de novos comportamentos, novas atitudes, novos valores, cuidando devidamente da infraestrutura, dos brinquedos, do parque, da carteira escolar, portanto, olhando para todo o ambiente escolar e fazendo a devida prevenção para evitar acidentes e violências a crianças e adolescentes nesse ambiente.
12: O projeto foi apresentado pelo deputado Bruno Ganem, do Podemos de São Paulo, e ainda vai passar pelas comissões de Finanças e Tributação e de Constituição e Justiça. A proposta, em princípio, não precisa passar pelo plenário. Para virar lei, o projeto deve ser aprovado pela Câmara e pelo Senado. Da Rádio Câmara de Brasília, Luiz Cláudio Canuto.
3: Direitos Humanos.
4: Comissão de Direitos Humanos da Câmara aprovou projeto que garante o uso de elementos culturais e espirituais em espaços públicos e privados. A repórter é Sofia Peçanha.
14: A Comissão de Direitos Humanos, Minorias e Igualdade Racial da Câmara dos Deputados aprovou o projeto que garante o direito ao uso de elementos culturais e espirituais por povos indígenas, comunidades quilombolas, povos e comunidades tradicionais e grupos de matriz afro-brasileira em espaços públicos e privados de uso coletivo. A proposta, apresentada pela deputada Célia Chacrabá, do PSOL de Minas Gerais, estabelece que itens como cocares, turbantes, tranças, vestes rituais, maracás e outros adornos simbólicos possam ser utilizados sem que isso resulte em restrição de acesso, constrangimento ou qualquer forma de discriminação. Durante a votação na comissão, a autora evidenciou a necessidade de proteger a diversidade cultural brasileira.
15: Mas dizer que a nossa identidade é a nossa principal vestimenta, as pessoas compram calça, tira calça, compram paletó de todas as cores, isso não muda a estética das pessoas. Ao mesmo tempo, isso é uma pressão monocultural. A nossa cultura na fotografia é expressão, porque as pessoas, por muitas vezes, a gente tem medo quando a gente perde uma identidade no aeroporto, quando perde uma identidade no meio do caminho. Eu tenho medo mesmo é de perder a nossa identidade ancestral, porque esse sim é o nosso principal documento.
14: O projeto reforça direitos já previstos na Constituição, como a liberdade de crença, a livre expressão cultural e a dignidade da pessoa humana, além de responder a casos de discriminação. Em seu parecer, o relator, o deputado Rimonte, do PT do Rio de Janeiro, afirmou que a proposição contribui para o fortalecimento da proteção jurídica dessas manifestações ao explicitar garantias e induzir mudanças institucionais necessárias à prevenção de violações de direitos. A deputada Duda Salaberti, do PSOL de Minas Gerais, concordou com o parecer do relator e acrescentou que o projeto garante o direito de existir no espaço público.
16: A cidade é um espaço de disputa simbólica, disputa cultural e disputa humanitária. Então, se os indígenas não podem ocupar os espaços com suas vestimentas, com a sua tradição, a cidade está dizendo que os indígenas não podem ocupar aquele espaço. Então, é um projeto sobre democracia, é um projeto sobre o direito à cidade.
14: O texto proíbe a discriminação em locais como aeroportos, escolas, hospitais, repartições públicas e estabelecimentos comerciais, além de prever que órgãos públicos e empresas prestadoras de serviços adotem medidas de capacitação de seus agentes para promover o respeito à diversidade cultural e étnica. O projeto vai ser analisado ainda pelas comissões da Amazônia e dos Povos Originários e Tradicionais e de Constituição e Justiça. Em princípio, não precisa passar pelo plenário. Para virar lei, a proposta precisa ser aprovada pela Câmara e pelo Senado. Da Rádio Câmara de Brasília, Sofia Peçanha.
4: 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Boa noite.
17: A Voz do Brasil volta amanhã. 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
1: Para de tocar isso nessa égua, guri. 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

E aí, galera, eu sou Bethany Guimarães e tô de volta nessa bagaceira aqui. 2022 é nosso, vem muita novidade. 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

0: minha gente, já estamos de volta com o nosso programa. Depois de cantar aquele modão Dinheiro na Cueca, já estamos com a segunda atração posicionada. E esses meninos cantam bonito e apaixonado, é sucesso no Brasil inteiro, trio alto astral, que o povo já estava pedindo, o nosso telespectador já estava pedindo essa atração. Estão aqui, ó, pra cantar pra você que está nos assistindo. Por essa, meu Deus, aí, pelo sinal da Band Triângulo. Meninos, e aí, tudo bem com vocês? Rio Preto, Ribeirão e Plínio Reis, tudo bem?
1: Tudo ótimo, tudo ótimo.
2: Satisfação estar aqui mais uma vez, a gente já estava com saudade. Um abração, Rony e Suzano.
1: É isso aí. Os meninos que participam com a gente no nosso DVD. Maravilha, é sempre um prazer, né? A gente está junto com vocês, essa galera animada, juntamente com todos aqui presentes. Nosso abraço a todos, obrigado pelo carinho, pela presença. Muito bom, mais uma vez, poder estar juntos.
0: É nóis, aí, Plínio?
3: Mais uma vez, obrigado, viu, Rolei, pelo convite feito aí. A gente tem mais aqui agradecer a vocês, porque nós, como Trio Alto Astral, a gente até já se considera da casa aqui já, né? Quero agradecer a toda a presença de vocês aqui e um abração especial pra minha filha, a Joyce Reis. Ó.
0: Beleza, um abração pra nossa amiguinha Joyce Reis, grande cantora, a Dulce também, a empresária dela, beleza? Um abração pra vocês. Rio Preto, passa logo o telefone de contato pra nós começar a enlerar os modão chonar de vocês.
2: Ei, galera de Minas Gerais.
1: Nós estamos com novo contato agora, viu?
2: O pessoal do Goiás tem um contato, o pessoal daqui de Minas Gerais também tem um contato.
0: Isso.
2: É 3212-8822.
1: 6237-0284-51. Esse é de Goiás.
2: Esse é do Goiás.
1: E 9201-8104. E 8492-3060.
0: Se você, não,
2: bonito.
0: Se você não entendeu o que eles falaram, tá passando aqui, pessoal, você se ligar.
1: Tá passando
0: aqui
1: em roda, velho.
0: É nóis. Mas chama o modão dos homens que o povo tá perguntando, cadê as modas, cadê?
1: Isso aí, pois é, minha gente, aos nossos amigos, Trio Alto Astral, é com vocês.
0: Deixa cair, sim,

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Eu quero explicação na boleadeira. A boleadeira é o seguinte, ó. Isso é uma arma de pegar o cavalo com os arreios. Só que quando tu tá trabalhando no campo, né, Gu? Que tu tá trabalhando no campo, que tu tá domando, tu não carrega ela aqui na cintura. Tu carrega ela enfiada aqui embaixo do chinchão. Porque toda vez que passa ela, porque toda vez que o cavalo rodar contigo, te escapar com os arreios, ela sai contigo. Tu traz ela. Tu traz a boleadeira. Então por isso que a boleadeira não é pra qualquer um.

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5: 6:31.
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6:31. Muito bom dia, Ronda Alta. Muito bom dia, ouvintes da Navegantes. Senhores, estão ouvindo o programa Amanhecer no Rio Grande, nesta manhã de sexta-feira. É o último dia do mês de julho aí, como diz o outro, sextou, meu povo. É isso aí. Terminando mais um mês no ano aí, 31 de julho, hoje e amanhã já iniciamos um ano novo, um mês novo, né? O ano novo não vai demorar a chegar também. Logo, logo tá por aí. Vamos seguindo por aqui, o saudoso Teixeirinha abandonado, os três Chirus fazendo zoinho e o Ayrton Araújo, o Face do Bacudo.

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2: 6:50.
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6:50, seguimos por aqui com o Amanhecer no Rio Grande, vamos trazendo agora por aqui o saudoso José Mendes, Mulher Feia, na sequência eu trago Cheiro de Galpão com os Monarcas e Santinho do Pau Oco com os Garotos de Ouro. E aí logo após teremos a oração da manhã por aqui.

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0: 7:06. E como acontece todas as manhãs, após às 7 horas, a gente tem a oração da manhã aqui com o padre Reginaldo Manzotti. Vamos aqui, através desta oração, agradecer a Deus por mais este dia, por mais essa semana em nossas vidas. Meu amigo, minha amiga, dê um novo rumo à sua vida. Quando as coisas vão mal na nossa vida, é porque precisamos parar, refletir e provavelmente mudar o rumo que levamos. Só porque algo foi bom no passado, não significa que no presente seja o melhor para nós. É preciso procurarmos constantemente algo que preencha nossa alma e dê mais vida ao nosso coração. A felicidade está em não nos acomodarmos e renovarmos as forças na luta por novos objetivos. Um grande abraço a todos vocês, uma abençoada sexta-feira. Que Deus nos acompanhe também durante o final de semana. E o padre Reginaldo Manzotti chegando com a oração da manhã de hoje.
1: 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Bom dia, meus irmãos e irmãs. Hoje, último dia do mês de julho, dia 31. Obrigado, Senhor, pelo mês que passou. Dai-nos, Senhor, a graça de um mês abençoado, Senhor Deus. Rezamos pedindo saúde e também incluímos a nossa oração pelos sacerdotes. Pense no padre da sua paróquia, da sua comunidade. Vamos juntos rezar. Pai, Filho, Espírito Santo. Amém. Senhor Deus da vida, no início deste dia, queremos pedir saúde. Dai-me, Senhor, a saúde necessária para ganhar o pão de cada dia. Livrai-me de todo o mal, do perigo, da peste, da epidemia da gripe, Senhor. Livrai-me de todo o mal. Rezo também, Senhor, e clamo a vossa misericórdia sobre todos os enfermos. Senhor, sustentai-os na fé, mantenha-os na esperança. Revela sabedoria aos médicos e dai paciência a todos os que cuidam dos doentes. De modo particular, Senhor, no início deste dia, intercedo em favor daqueles que estão acamados, hospitalizados e até desenganados dos médicos, mas de modo particular por este enfermo, cujo nome apresento agora. Senhor médico dos médicos, curai as feridas. Libertai os doentes da enfermidade. Dai-lhes, Senhor, saúde no corpo e na alma. Dai-lhes, Senhor, paciência na provação. Dai-lhes, Senhor, coragem de lutar. Curai, Redentor nosso, todos os enfermos. Amém. Um bom dia a todos.
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3: 7:27.
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5: Sete horas 28 minutos, são 7:28 desta manhã de sexta-feira, hoje o último dia do mês de julho, 31 de julho, sextou, meu povo, e vamos seguindo com música por aqui. Os Bilias, Bolicho de Minha Infância, o Dilceu Santos, homenagem ao velho pai, e Xará e Timbaúva, A Pé na Estrada, é música chegando por aqui.

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3: 7:50.
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7:51. Por aqui vou encerrando o Amanhecer no Rio Grande, deixando meu abraço especial a todos vocês, desejando aí uma abençoada sexta-feira. Eu volto, se Deus me permitir, à noitinha, a partir das 20 horas aí, no programa Encontro de Violeiros. Um abraço a todos, daqui a pouquinho o colega Everton Araújo comanda o Cafeína por aqui.

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Perfeito, tá aí o som do Capital Inicial, a sua maneira. Também rolou por aqui, sucesso da Adele. Bom dia pra ti, uma excelente sexta, né? Hoje dia 31, último dia do mês. É, já estamos se despedindo do mês de julho, né? E tá chegando por aí então um mês novo, cheio de oportunidades pra gente aproveitar aí, fazer a diferença, fazer acontecer, né? Hoje então a gente está comemorando o Dia Mundial do Guarda Florestal, né? E também tem alguns acontecimentos marcantes. Em 1498, Cristóvão Colombo chega à ilha de Trindade, no Caribe, durante sua terceira viagem às Américas. Também em 1971, os astronautas da missão Apolo 15 realizam o primeiro passeio com o veículo lunar na superfície da Lua. Previsão do tempo para hoje, sem chuva, né? Temperaturas entre 17 e 25 graus. Estamos aí na lua cheia, sol nascendo às 7h14 e se pondo às 18 horas. O final de semana, então, para amanhã, sábado, a previsão é de 4 milímetros de chuva e no domingo, aproximadamente 1 milímetro.

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Informações, dúvidas e também agendamentos. 8h32, o som do Cogumelo Plutão.

8:39, o som da Sixpence, None the Richer, Don't Dream It's Over. Cogumelo Plutão esperando na janela, o som do Capital Inicial, o som da Del, foram sucessos que a gente trouxe então aí neste último bloquinho. 8:40. E olha só, a chuva dá trégua no Rio Grande do Sul, mas nova frente fria traz temporais no sábado. Após dias de precipitação intensa, a chuva diminui no Rio Grande do Sul, mas, no entanto, uma nova frente fria, né, trará temporais de volta ao estado no sábado, dia 1º. O número de municípios com registro de danos subiu para 138, com 6 feridos. Apesar da melhora temporária no tempo, o risco de inundações continua alto devido ao nível elevado dos rios e arroios. Ao todo, 1.537 pessoas precisaram deixar as suas residências por causa dos transtornos causados pelas tempestades. Nessa sexta-feira, então, o tempo fica firme com o predomínio de sol na maior parte do estado. No litoral gaúcho, a previsão de chuva fraca e rajadas de vento entre 50 e 70 km/h que devem deixar o mar agitado. As temperaturas sobem gradualmente à tarde. No sábado, um sistema de baixa pressão avança sobre a Argentina e Uruguai, organizando novas áreas de instabilidade. A previsão de chuva forte, raios e ventania em diversas regiões. As pancadas começam pela madrugada na campanha, no oeste e no sul. Ao longo do dia, a chuva se espalha para as Missões, região central, Costa Doce, Vales, Noroeste e região metropolitana de Porto Alegre. Tá, então, né, as previsões para o final de semana já não são tão boas assim. Aqui para Ronda Alta é mais tranquilo, né? Mas para os lugares aí que tem os rios, né, que estão com a sua cota já elevada, são de grande risco, né? Guaíba, por exemplo, né, fica próximo da cota de alerta em Porto Alegre, apesar dessa trégua da chuva que teve ontem, né? Ontem e hoje. Terremoto de magnitude 5,6 atinge Peru, próximo à fronteira com o Brasil. MEC divulga a lista de pré-selecionados para o FIES do segundo semestre. Corinthians improvisa e empata com o Atlético Paranaense em jogo com lesão de Yuri Alberto. Luiz Castro minimiza gritos por Renato na torcida do Grêmio. Não vou levar como uma sombra. Grêmio, então, que perdeu para o Bolívar ontem e foi eliminado da Copa Sul-Americana. 8:43. Bom dia. Chegando para cantar para nós, A Cor do Som.

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3: Alô, meu povo, tô chegando, tô aqui, ó, pra trazer mais uma edição do Giro Astral pra você. No clima da sexta-feira não é diferente, é felicidade, último dia de julho, 31. E aí, como é que foi julho pra você? Tudo 100%, tudo maravilha? Espero que sim. Se não foi aquela coisa toda, vira a página, cidadão. E o nosso Giro Astral tá chegando com as previsões para o seu signo. E eu começo com Áries. Os acontecimentos de hoje vão fazer você enxergar a vida com mais maturidade e sabedoria, ariano. Esse novo olhar ajuda na hora de tomar boas decisões para o futuro. Também é ótimo momento para cuidar do seu patrimônio e do seu bem-estar. Agindo com bom senso, tudo tende a dar certo. Número da sorte 21. Alô, Touro! Uma sensação de melancolia pode aparecer ao longo do dia, mas lembre-se de que tudo acontece no tempo certo. Evite se sobrecarregar com preocupações ou excesso de trabalho. Melhor caminho agora é desacelerar e recuperar as energias com tranquilidade, Touro. Número da sorte é o 9. E agora tem Gêmeos. Você vai aproveitar a vida com mais entusiasmo. Não desperdice energia com assuntos sem importância. Respirar fundo e manter a calma será fundamental para atravessar as mudanças que já estão acontecendo na sua vida, Gêmeos. Número da sorte é o 30. Daqui a pouco eu volto com previsões para Câncer, Leão e Virgem.
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0: Perfeito, 9-6. Tá aí, Barão Vermelho, Enquanto Ela Não Chegar. Também rolou por aqui Brad com Guitar Man, Vitor Clay e A Cor do Som. 9:06 na manhã desta sexta-feira, 17 graus a temperatura, aqui nos altos da Rua Tuiuti. A gente vai para os nossos apoiadores e depois tem a mensagem do dia.
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3: Por que você anda nervoso, nervosa? Hã? Por que disso? Você já percebeu que quanto maior a intimidade que nós temos com alguém, maior a irritação e a falta de controle? E ao contrário, quanto maior a distância ou que de repente você não conhece muito bem a pessoa, menos irritação haverá. Você não se irrita com uma pessoa estranha, não. Você se irrita com a sua esposa, com seu marido, com seus filhos, né? Com seus irmãos, com seus pais. Mas por quê? A razão é que você está irritado, você está irritada consigo mesmo. Então, quando alguém está perto, você pode jogar a sua raiva nesse alguém. Principalmente quando esse alguém é alguém que você já tem intimidade suficiente para deixar cair suas máscaras, né? É que com as pessoas da sua intimidade, do seu contato diário, você se sente mais à vontade para você expressar as suas emoções. De acordo com a psicologia, o nosso espaço familiar é um espaço de convivência íntima, onde as regras sociais são mais flexíveis. Assim, muitas vezes, nós agimos em casa de um modo diferente daquele que nos comportamos na rua, é lógico. Se numa discussão no trabalho você se cala por receio de prejudicar aquele relacionamento de amizade, um projeto que vocês têm junto, em comum, ou para evitar estragar o seu dia na empresa, pode deslocar essa irritação interna para as pessoas da família. Você guarda tudo aquilo ali e daí quando chega em casa, na sua intimidade, você descarrega. Porque você sabe que dificilmente perderá o vínculo e o amor daquelas pessoas de casa. Outro fator que você deve observar dentro de você é se você adora ter o controle das coisas e se você tem a necessidade que entendam os seus desejos e expectativas. Se sim, você irá se irritar toda vez que for contrariado. E quando perceber que não está no controle das coisas, se irritou? Olhe para dentro de você. O problema não está na outra pessoa que você se irritou com ela, não. Pode estar dentro de você mesmo. Outra coisa que faz você descontar a sua raiva é quando você alimenta a idealização. Mas como assim, Paulo? Vou te explicar. Veja bem, lançamos nossas expectativas na outra pessoa, esperando condutas e gestos, correto? E quando essas expectativas não acontecem do jeito que nós esperamos, nós ficamos chateados, nos irritamos. É aí que acontece o desabafo, a voz alta, o sincericídio, brigas e quem sabe uma separação definitiva de amizade, de relacionamento. Muitas vezes sentimos raiva dos outros por não terem feito o que nós deveríamos fazer por nós mesmos. Pense nisso. Pense nisso hoje e pare de julgar e jogar a culpa em quem não tem nada a ver com seus problemas lá de fora. Conhecer-se bem e compreender as suas necessidades emocionais pode minimizar as expectativas que o outro não pode cumprir. Até porque são aspectos seus que precisam ser trabalhados internamente. O outro não tem nada a ver com isso. Aprenda a reconhecer a sua individualidade. Ei, a partir disso, você se tornará capaz de defender o direito de decidir a direção que quer dar à sua vida, respeitando as decisões alheias, né? Principalmente, mesmo que elas sejam conflitantes com as suas. Você vai se sentir menos ansioso, ansiosa, vai sentir menos ansiedade. Olhe para si mesmo, tá? Em vez de criticar o comportamento de alguém, use-o como parâmetro para repensar as suas próprias atitudes. É libertador tirar do outro a responsabilidade pelas próprias expectativas e falhas. Então, liberte-se disso agora. Bom dia para você, pensa nisso e seja feliz.

Perfeito, 9h23. O som do Electric Light Orchestra, Lester Train to London. Isso aí. Teve também José Augusto, Não Dá Pra Te Esquecer. É, o que mais que passou por aqui? A nossa mensagem do dia, né? 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

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São 9h27, bom dia, 19 graus a temperatura, uma manhã bonita de sexta-feira, né? Pedro Pondé, simples assim.

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2: Muito bem, turma! Voltamos nesta sexta-feira com mais um bloco do Giro Astral. Agora tem previsões para Câncer, Leão e Virgem. Alô, Câncer! Você hoje pode perceber uma insegurança antiga que ainda influencia algumas atitudes. Aproveite essa consciência para libertar-se desse plano. Procure direcionar sua energia de forma equilibrada, evitando desgastar as pessoas ao seu redor. Número da sorte é o 15. Alô, Leão, papo reto contigo. Não fique buscando respostas para tudo o tempo inteiro. A perfeição não existe, cara, esqueça. Aceitar isso vai tornar sua caminhada mais leve e com resultados positivos. Continue evoluindo um passo de cada vez e você vai se aproximar cada vez mais dos seus sonhos. Número da sorte é o 4. Alô, Virgem, seu espírito prestativo estará ainda mais forte hoje. Você vai querer ajudar muita gente, mas lembre-se de que não conseguirá resolver tudo sozinho. Em compreensão, o otimismo cresce e em novas ideias chegam para renovar o seu entusiasmo. Isso é bom, né? Boas ideias sempre são bem-vindas. Número da sorte 27. No próximo bloco tem previsões para Libra, Escorpião e Sagitário. Segura!

0: 9h33, gasolina com 32% de etanol chega aos postos amanhã, dia 1º de agosto. A partir deste sábado, dia 1º de agosto, a gasolina do Brasil deve ser comercializada com 32% de etanol. A mudança foi anunciada pelo Conselho Nacional de Política Energética, o CNPE, em 14 de julho e terá validade de 180 dias, mas pode ser prorrogado uma vez por igual período, né? Segundo o Conselho, a medida considera a volatilidade no mercado do petróleo e combustíveis e ocorre em um momento em que o país enfrenta custos mais altos dos combustíveis fósseis em meio à escalada da guerra no Oriente Médio. Especialistas aí afirmam que veículos antigos ou sem calibração específica podem apresentar aumento no consumo, corrosão e desgaste de componentes. O Ministério Público Federal entrou com uma ação civil pública no final de julho, pedindo a suspensão do aumento da mistura do etanol. O argumento do MPF é que os testes não foram realizados de forma conclusiva e que os impactos ambientais não foram devidamente considerados. A proposta de aumentar a proporção do etanol na gasolina vinha sendo discutida, né, por integrantes do governo dos últimos meses. Especialistas, no entanto, avaliam que a mudança pode aumentar o risco de desgastes em motores mais antigos ou sem calibração específica para essa mistura. A Associação Nacional dos Fabricantes de Veículos Automotores, ANFAVEA, já havia definido a realização de mais estudos antes da implementação da medida. Segundo engenheiros, um dos principais desafios é a compatibilidade dos materiais, especialmente em veículos importados ou mais antigos, projetados para rodar apenas com gasolina e desenvolvidos para concentrações menores de etanol. Tá, então, né, a partir de amanhã já tem então aí a comercialização da gasolina com 32% de etanol. Antes era um percentual menor de 30%. Informações do G1RS para a programação da Rádio Navegantes.
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3: Alô, turma, por aqui é o Kleber Salles chegando nesta sexta-feira, hoje 31 de julho de 2026. Vamos falar de esporte aqui nesse último dia do mês e falando de seleção brasileira, né, gente? O Brasil já tem definidos os primeiros compromissos do ciclo para a Copa do Mundo de 2030. Na data FIFA de setembro e outubro, o Brasil fará 3 amistosos, 2 contra a Austrália nos dias 25 e 29 de setembro e um duelo inédito diante da Índia em 3 de outubro. O técnico Carlo Ancelotti afirmou que vai aproveitar essas partidas para observar novos talentos e dar oportunidades aos jovens jogadores pensando no futuro da seleção. Então tá aí o Carlo Ancelotti.
4: Obrigado, obrigado.
3: Mais ou menos assim, né, que ele fala, né? Vamos ficar aí na torcida, né? Vamos ver se o Brasil vai trazer bons resultados aí nesses últimos jogos do ano, nesses amistosos aí pós-Copa, né? Eu sou Kleber Salles e volto daqui a pouco. Continue ligado.
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1: Obrigado, Hugo. 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

0: você ficou boa.
1: Beijo, Matheus.
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6: Muito bem, voltamos com mais um bloco do Giro Astral desta sexta-feira. Agora tem previsões para Libra, Escorpião e Sagitário. Alô, Libra! Este pode ser um daqueles dias marcantes, cheio de emoções intensas, então aproveite os bons momentos, mas sem exagerar nos prazeres da vida. O equilíbrio será essencial para preservar sua saúde e seu bem-estar. Número da sorte é o 12. Alô, Escorpião! Hoje tudo tende a ser vivido com intensidade, seja nos momentos de descontração ou nas situações mais sérias. Procure manter o equilíbrio e evitar exageros, até mesmo nos pequenos prazeres, a moderação fará toda a diferença. Número da sorte 25. Alô, Sagitário! Novas possibilidades começam a aparecer no seu caminho. Esteja aberto para enxergar essas oportunidades e prepare-se para dar os próximos passos. Se o cansaço aparecer, talvez seja a hora de cuidar melhor do sono e da sua qualidade de vida. Número da sorte é o 7. Daqui a pouco tem o último bloco com Capricórnio, Aquário e Peixes.
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10: Você sabia que trafegar com janelas do carro abertas aumenta o gasto de combustível? Sim, isto é verdade. Recomenda-se andar com os vidros fechados, tanto para quem anda em baixa velocidade quanto em alta. Porém, o impacto maior é, logicamente, para quem anda em alta velocidade, principalmente para quem pega estrada ou vias rápidas com muita frequência. 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
2: 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Hábitos saudáveis para a saúde mental. Evite o uso excessivo de tecnologia. O uso excessivo de telas está relacionado a problemas como insônia, ansiedade e isolamento social. Uma solução prática é estabelecer limites para o uso de dispositivos, especialmente antes de dormir. Os benefícios? Maior qualidade de sono e interações mais profundas. Um tratamento eficaz oferece estratégias práticas para equilibrar o uso de tecnologias no cotidiano. Fique ligado, a qualquer momento tem mais dicas de saúde. 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

0: Salva de palmas, Murilo Huck.
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1: Essa música é boa demais.
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2: Alô você! Já estamos de volta com o nosso giro astral desta sexta-feira. Bom início de final de semana. Último bloco no ar e agora tem previsões para Capricórnio, Aquário e Peixes. E eu começo com você, Caprica. Hoje você pode surpreender as pessoas com a determinação que demonstra para alcançar seus objetivos. Essa força será um grande diferencial. Mas não se esqueça de cuidar também do descanso físico e emocional, Capricórnio. Um momento de lazer ligado à arte pode renovar completamente as suas energias. Número da sorte é o 18. Alô, Aquário! Boas energias favorecem novos começos, novas amizades e interesses diferentes. Aproveite esse momento para sair de casa, encontrar pessoas queridas e fortalecer seus relacionamentos. O dia promete experiências muito positivas. Número da sorte é o 2. Alô, você de Peixes! Se conseguir controlar os impulsos com os gastos, tudo tende a caminhar muito bem, viu, Peixes? Sua necessidade de movimento estará maior do que o normal. Então aproveite essa energia para praticar uma atividade física, além de fazer bem ao corpo. Isso também ajudará a equilibrar o apetite. Número da sorte 14. E o nosso giro astral, o último desse mês, vai ficando por aqui. Mas amanhã é sabadão e tem mais, é um novo mês. E eu desejo uma ótima finaleira de julho pra você. Eu, Silva, volto amanhã e conto com a sua audiência. Grande abraço e até lá.
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2: Olá, é hora de ficar muito bem informado. O Info News está no ar. Muito prazer, eu sou o Silva Júnior. Hoje é sexta-feira, 31 de julho de 2026. Os bancos brasileiros registraram uma taxa de inadimplência recorde de 4,7% em junho. O Banco Central informou que esse é o maior patamar desde o início da série histórica revisada, em março de 2011. A inadimplência das pessoas físicas manteve-se em 5,6% no mesmo período, atingindo o maior patamar da série histórica. Para as empresas, o índice ficou estável em 3,2%, o maior valor desde novembro de 2017. Este cenário de alta ocorre no mês seguinte ao lançamento do novo Desenrola Brasil, programa de renegociação de dívidas do governo. A iniciativa já renegociou mais de 22 bilhões de reais em dívidas, com cerca de 3,6 milhões de acordos até o fim de junho. O ministro da Fazenda, Dario Durigan, anunciou a prorrogação da adesão ao Desenrola 2.0 até 31 de agosto, ou seja, mais um mês, entendendo que esse prazo tem que ser estendido. Dados da Serasa Experian mostram que 82,8 milhões de brasileiros estavam endividados em março, com grande parte dos débitos em instituições financeiras. Daqui a pouco, mais informações aqui no Info News. Fique ligado.
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5: E o Cruzeiro celebrou 50 anos da conquista da Libertadores de 1976, o primeiro título continental da história do clube. A Raposa relembrou a campanha histórica com 11 vitórias em 13 jogos e a emocionante final contra o River Plate, decidida por Joãozinho com gol de falta no fim da partida, garantindo a vitória por 3-2. A homenagem também recordou o atacante Roberto Batata, que morreu em um acidente poucos dias antes da decisão, e destacou esse título como um dos maiores marcos da história celeste. Tá aí, né? O time do Cruzeiro em festa aí pelos 50 anos da conquista do título da Libertadores. Eu sou Kleber Salles e volto daqui a pouco com mais destaques do mundo dos esportes.
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2: Respirar parece algo automático, e realmente é. Mas dedicar alguns minutos para fazer respirações lentas e profundas pode ajudar a diminuir a tensão do dia a dia. Inspire pelo nariz de forma tranquila, segure o ar por um instante e solte lentamente pela boca. Esse exercício simples favorece o relaxamento, ajuda a reduzir a sensação de ansiedade em alguns momentos e ainda melhora a percepção da própria respiração. Não exige equipamentos nem um lugar especial. Bastam alguns minutos de atenção ao próprio corpo para promover mais calma e equilíbrio. 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

Feito 10 minutos, faltando pras 11. Banda Malta, diz pra mim no nosso boomerang. Rolou por aqui também os Paralamas do Sucesso, Lanterna dos Afogados, Simple Red, TV Armandinho, Pet Shop Boys. E muito sucesso na nossa máquina de sucessos, né? 60, 70, 80, 90 e também. E muito sucesso na nossa máquina de sucessos, né? 60, 70, 80.

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0: Perfeito, 11:22. Pode comemorar, sabe por quê? 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E a gente está aqui porque hoje tem um evento muito importante, que é o sorteio, né, Mara? Hoje é o último dia do mês e a gente vai realizar o sorteio, né? Isso? Ou não?
1: Isso, bom dia a todos. Sim, Everton, hoje nós vamos então realizar o sorteio do prêmio na sua casa. Juliana, tá quase no gargalo aqui.
2: Tá assim, cheia. Ó.
1: Tá cheia.
2: Vamos fazer mais força pra encher mais essa urna aí hoje.
1: Isso.
2: Vamos participar.
1: E pra participar, como é que eu faço? 3364-1066?
2: Na nossa live.
0: Ou também pela live no Facebook, né, Mara? Muito fácil, o pessoal pode participar. Lembrando que as participações aqui de perto valerão. Tipo Ronda Alta, Rondinha, Pontão, isso. Três Palmeiras. Até Sarandi, eu acho, né, Mara? Pode, acho que vale, pô, também,
1: vale,
0: né?
1: Vale, claro que sim.
0: Isso.
1: A Rádio Navegantes, a audiência dela já
0: vai
1: passa,
0: muito longe.
1: Vai muito longe, já tá passando até a ponte do bairro.
0: Isso aí.
1: Mas ontem a gente foi muito, muito, muito, muito legal. Juliana, nós estivemos na casa da Carmen Prates. Ela me disse que ela participa em todos os sorteios, ela disse que ela tá acompanhando e põe o nome dela na urna aqui. Mas o que mais me deixa feliz é essa oportunidade que a gente tem de conhecer o nosso cliente, tá? A gente pode conversar, conhecer. Que pessoa maravilhosa.
2: Muito querida ela, meu Deus.
1: Nem agregou, vamos contar muita... que ela esperou, tinha
2: chimarrão.
0: Tinha chimarrão, vi a live, tinha bolo.
1: Tinha chimarrão. A única coisa é que nós estávamos assim com pouco tempo para curtir esse momento.
0: Sabe por que eu gosto de trabalhar aqui também, Mara? Porque as pessoas que escutam a Rádio Navegante são pessoas boas. São pessoas que têm um coração cheio de amor, sabe?
1: E então, você a gente viu o que ela disse? Na cuia de chimarrão estava escrito o quê? Espalhe o amor. Eu me perdi na hora de fazer as perguntas com ela, porque ela já veio com a palavra amor. E tudo que a gente faz, se não tem uma pitadinha de amor, cara, a coisa não dá certo.
0: É a mesma coisa que tu fazer uma comida e deixar sem sal, Mara. É isso aí.
1: Na Bíblia tá escrito: vós sois o sal da terra e a luz do mundo, né? Então, isso, olha, já tá tudo ali, depende de cada um de nós. Carmen, eu quero te dizer que eu fiquei muito, muito, muito feliz de ter a oportunidade de conhecer você pessoalmente. Ontem de tarde, duas clientes passaram no supermercado e me disseram: Mara, mas ela, a minha mãe já conhecia, já amava ela há muitos anos atrás. Então, Carmen, que orgulho de saber que a gente pode ter clientes como você e que você faz a diferença no dia a dia da vida das pessoas, nossa comunidade rondaltense. Por que eu falo isso? Porque você que está nos ouvindo também, nós podemos nos conversar, a gente pode conhecer e através de como? Aqui, ó, aqui é uma oportunidade. 3364-1066, ou senão aqui na live, nós colocamos o seu nome aqui e podemos ser assim, entregar o prêmio na sua casa,
2: com certeza,
1: né, Juliana? Ah, é um botijão de gás. Sim, é um botijão de gás. Mas o fato de poder conhecer e poder estar mais próximo do nosso cliente é o que nos interessa. Este é o verdadeiro sentido, né?
2: Isso aí. Verdade, mãe.
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1: Everton, Como é que tá ali? Estão participando? Hoje tem o sorteio, o prêmio na sua casa. Sim. Ele tá aqui escrevendo e olhando.
0: Tem pessoas que acumulam a quarta ou quinta oportunidade, Imar, porque participou toda semana, tá?
1: Merece. A oportunidade tá aí. As oportunidades é que nem a vida, as oportunidades tá ali.
2: Vamos aproveitar.
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1: Mauro Romil.
2: Isso, na Matriz, Adilson da Silva.
1: Uhum.
2: E aqui em Ronda Alta foi a nossa vizinha, a dona Lovaine Sene Rodrigues da Silva.
1: A Lovaine. Olha que chique. Só, ela me disse ontem, eu nunca ganhei nada.
2: Teve sorte.
1: Lovaine, vai
2: agora
1: voltar.
2: Agora ganhou.
1: Vai voltar pro Hiper Wagner, então, buscar a sua cesta de frutos. A Lovaine, o Adilson, o Mauro Romil
2: e o Luciano.
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1: é.
2: O nome e o telefone, é só depositar na urna.
1: Por quê? Porque a dona Lovaine já está cadastrada no Hiper Wagner. E Everton e ouvintes, a gente faz o cadastro do cliente, faz as suas compras nos 30 dias, marca o dia que quer receber para pagar as contas, são cadastros específicos que a gente tem. Interessante. interessados, vem com a Juliana?
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2: né,
1: fez as suas compras usando o cheque, passa com a Juliana.
2: Isso.
1: Tudo com ela, gente. Passa com a Juliana, que ela ajuda ali assim. Também os cartões de crédito.
2: Isso,
1: né?
2: Isso, temos
1: também
2: o cartão.
1: Dinheiro.
0: Empréstimos também é com ela lá?
1: Né? É, depende, né?
2: Depende.
1: Gente, ó, tá cheio aqui, ó.
2: Vamos. Tem mais alguma coisa ali de participação ou encerramos?
0: Já encerramos,
2: encerramos?
1: Uhum. Então, Juliana, vamos lá. Eu vou deixar pra você. Mexe bem.
2: Vamos lá.
0: Olha, Mara, quem ganhar essa semana é muito sortudo, porque olha a quantidade de papelzinho que tem ali.
2: Tem bastante.
0: Meu Deus,
2: olha,
0: do céu.
1: Eu acho que nós batemos recorde de participações.
0: Eu acho que a semana
1: isso
0: foi melhor.
1: Isso nos deixa muito feliz.
2: Vamos lá.
0: Então, esse mês foi
1: hoje
0: muito bom.
1: Encerramos o mês de julho. Eu já vou puxar aqui o mês de agosto.
0: Isso aí.
2: Aqui, tirei uma já.
1: Tirou? Vamos lá?
0: Vamos lá.
2: Nossa vizinha também.
0: Olha aí.
1: Não sei. Juscelia Vidal dos Santos.
0: Opa!
1: Sim. A Juscelia, conheço a Jo, nossa cliente.
2: Jo.
1: A Juscelia é uma das primeiras clientes aqui em Ronda Alta, Everton.
0: E a Jo participa todos os programas.
2: Que legal.
0: E hoje, inclusive, ela já deixou a participação também. Ela participou hoje.
2: Olha,
0: que chique. Até a hora que ela participou aqui. 11h25.
1: Eu só não sei, Jo, onde a Juscelia mora, mas nós vamos descobrir.
2: É bem pertinho, ali do lado da SAMU ali.
0: É do lado da delegacia?
2: É,
0: uhum,
2: ali.
0: Bem ali.
1: Então, Jô, nós vamos te visitar.
2: Nós
1: e a gente vai fazer
2: a
1: entrega do prêmio na sua casa. E vamos ouvir um pouquinho, ó, né? Que nem ontem a gente fez com a
2: Carla. Vamos conversar um pouquinho.
1: É
2: conhecer mais, né?
1: Conhecer mais.
0: E eu continuo naquele pensamento lá, Mara, que a Rádio Navegante só tem pessoas maravilhosas.
2: Com
0: mais uma que vocês vão visitar aí.
1: Você conhece a,
0: né,
1: Juscelia?
0: Já trabalhei junto com ela, pessoa bem especial, sabe?
1: A Juscelia também tem cadastro.
2: Tem
1: cadastro, é uma das primeiras clientes.
2: Uhum.
1: Oh, que coisa boa. Disse tudo, Everton.
2: Coisa boa.
1: Coisa é boa. Então tá, encerramos o nosso programa de hoje, ficando o convite para aproveitar as nossas ofertas. Nós estamos com uma equipe preparada para atender melhor os clientes. Hoje de manhã, Everton, adivinha o que eu falei para os guris lá atrás que estavam arrumando a fruteira? Eu disse que o meu time era bom. Eu disse, é melhor que o Grêmio. E um disse assim, não precisa muito para ser. E o outro, que é colorado, disse, não. Nenhum dos dois estão aí. Mas por que eu falo isso? Porque para dizer que nós estamos com uma equipe preparada para atender o nosso cliente cada vez mais. E eu repito, quem faz a nossa loja são os nossos clientes. Então, a gente agradece os clientes quando vêm e nos dão sugestões.
2: Com certeza, é sempre bem-vindo.
1: É muito bem-vindo as sugestões que os nossos clientes nos dão. Fica um abraço a todos e o convite, né? 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
0: E a Juscelia ficou muito feliz também, porque ela já passou
1: tá
0: pra
1: ouvindo.
0: Nós aí que tá... Tá muito feliz.
2: Ai, que bom.
0: E vai esperar então o Hiper Wagner na sua casa.
1: Queremos chimarrão.
0: 11 horas 40 minutos. Este foi o nosso informativo do Hiper Wagner, que volta semana que vem.

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pela audiência incrível. Sempre estamos aqui levando o que há de melhor nessa quinta-feira especial. Vai ser demais, hein, pessoal? Com o melhor das bandas do Sul pra você, Bandas e Companhia. Confira!

0: E aí, tá gostando da nossa programação? Espero que sim, ó. Daqui a pouco eu estou de volta com mais Bandas e Companhia. Não saia daí! 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

De volta aqui, Nando Pinheiro. Vem que tem músicas de bandas, vem que tem as melhores da regionalidade do sul do Brasil. Bandas e companhia, vamos conferir as próximas músicas.

0: aí, tá gostando da nossa programação? Espero que sim, ó. Daqui a pouco eu estou de volta com mais Bandas e Companhia. Não saia daí! 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
5: Tocando o que há de melhor pra você. De volta aqui, Nando Pinheiro. Vem que tem músicas de bandas, vem que tem as melhores da regionalidade do sul do Brasil. Bandas e Companhia, vamos conferir as próximas músicas.

0: somente as melhores. Fica ligado que daqui a pouco eu volto com muito mais sucessos aqui. Banda e Companhia.
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1: Nossa programação, ouvindo o que há de melhor no Bandas e Companhia. Nessa volta, nós temos mais sucessos. Confira aí. 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

0: Obrigado por comparecer aqui no Bailão das Antigas. Eu sou seu fã. Uma das mais lindas vozes que o sul do Brasil tem. Obrigado.
1: Parabéns pelo teu trabalho. Esse é merecedor de todo carinho, de todo respeito, porque é uma das grandes vozes que nós temos no nosso Brasil e no nosso bailão, e defensor do nosso bailão. Parabéns, André.
0: Obrigado! Parabéns.

0: Som, Pandas e Companhia, com a apresentação de Nando Pinheiro. Deixa eu tomar uma aguinha ali, é coisa rápida. Daqui a pouco eu volto trazendo só as melhores. 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
0: Bandas e Companhia, tocando o que há de melhor para você. De volta aqui, Nando Pinheiro. Vem que tem músicas de bandas, vem que tem as melhores da regionalidade do sul do Brasil. Bandas e Companhia, vamos conferir as próximas músicas.

0: E aí, tá gostando da nossa programação? Espero que sim, ó. Daqui a pouco eu estou de volta com mais Bandas e Companhia. Não saia daí! 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
1: Aqui com Bandas e Companhia, tocando o que há de melhor pra você. Vamos de música. Bandas.

0: voltando na nossa programação? Espero que sim, ó. Daqui a pouco eu estou de volta com mais Bandas e Companhia. Não saia daí. Bandas e Companhia.
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11: Uma hora e 44 minutos.
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0: Aqui com Nando Pinheiro, no programa que você já sabe, já conhece e curte, Bandas e Companhia, porque aqui a música não

0: Tudo que é bom dura pouco, chegando ao final do Bandas e Companhia, mas te prometo que na próxima edição vai ter muito mais sucessos pra você. Um grande abraço e até mais, sempre na companhia aqui do seu grande brother Nando Pinheiro, no Bandas e Companhia. Valeu!
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0: Começamos mais uma super sexta-feira com energias positivíssimas. É o show da tarde que tá começando a partir de agora no seu rádio. Vamos nessa, vamos aqui esquentar ainda mais a sua tarde. Aumenta esse volume aí porque tá começando mais uma edição do seu show da tarde.
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1: Olá, é hora de ficar muito bem informado com mais um bloco do Info News desta sexta-feira. A Justiça do Trabalho determinou que o INSS analise individualmente os pedidos de benefícios previdenciários de entregadores por aplicativo do iFood. A decisão vale para casos de acidentes ou doenças decorrentes do trabalho com alcance nacional. A liminar impede que o Instituto rejeite automaticamente os requerimentos pela ausência de carteira assinada ou de comunicação de acidente de trabalho. A medida foi concedida pela segunda vara do trabalho de Salvador em ação civil pública movida pelo Ministério Público do Trabalho. O INSS também deverá criar um fluxo administrativo específico para reavaliar os pedidos negados por esses motivos. O Instituto tem 30 dias para apresentar um relatório detalhando o novo procedimento e os canais de atendimento. Multas diárias de até R$10 mil foram fixadas para iFood, MetLife e INSS em caso de descumprimento, podendo chegar a R$500 mil para o Instituto. O iFood já anunciou que pedirá a reconsideração da decisão, que tem caráter provisório. Daqui a pouco mais informações aqui no Info News. Fique ligado.
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3: Voltamos com tudo para mais um super bloco musical repleto de sucessos aqui no seu show da tarde. Ó, espero que você esteja animadão aí, hein? Pois estamos aqui naquele clima, daquele jeito, no pique, hein? Bora aumentar o volume aí, porque músicas incríveis

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3: Alô, turma, por aqui é o Kleber Salles, chegando nesta sexta-feira, hoje 31 de julho de 2026. Vamos falar de esporte aqui nesse último dia do mês e falando de seleção brasileira, né, gente? O Brasil já tem definidos os primeiros compromissos do ciclo para a Copa do Mundo de 2030. Na data FIFA de setembro e outubro, o Brasil fará 3 amistosos, 2 contra a Austrália nos dias 25 e 29 de setembro e um duelo inédito diante da Índia em 3 de outubro. O técnico Carlo Ancelotti afirmou que vai aproveitar essas partidas para observar novos talentos e dar oportunidades aos jovens jogadores pensando no futuro da seleção. Então tá aí o Carlo Ancelotti.
4: Obrigado, obrigado.
3: Mais ou menos assim, né, que ele fala, né? Vamos ficar aí na torcida, né? Vamos ver se o Brasil vai trazer bons resultados aí nesses últimos jogos do ano, nesses amistosos aí pós-Copa, né? Eu sou Kleber Salles e volto daqui a pouco. Continue ligado.
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3: 2:38.
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4: Voltamos com tudo para mais um super bloco musical repleto de sucessos aqui no seu show da tarde. 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
3: Comercial, a gente tá de volta aqui com mais uma dose de música boa no seu Show da Tarde. Tá prontinho aí pra embalar mais ainda as melhores? E aí, tá prontinho pra ouvir aí somente as mais da tarde? Então se liga e vem junto com a gente. Tamo

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1: Tudo para mais um super bloco musical repleto de sucessos aqui no seu Show da Tarde. Ó, espero que você esteja animadão aí, hein? Pois estamos aqui naquele clima, daquele jeito, no pique, hein? 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
5: Muito bem, voltamos com mais informações no Info News desta sexta-feira. O preço médio dos carros novos no Brasil registrou uma queda real de 1,5% em 2026, marcando a primeira vez em 6 anos que o reajuste ficou abaixo da inflação. O valor nominal sugerido pelas montadoras subiu 1,4%, atingindo R$166,9 mil, mas ficou abaixo da inflação oficial de 3,18%. A principal causa para essa desaceleração foi a expansão das montadoras chinesas no país, que intensificou a concorrência no mercado. Essa nova dinâmica forçou as fabricantes tradicionais a reduzirem suas margens de lucro para se manterem competitivas. A queda nos preços se torna ainda mais evidente após a negociação nas concessionárias, onde o valor efetivamente pago recuou 3,5% em 2026. O preço de transação passou de 157,6 mil para 152,1 mil, refletindo bônus de fábrica e outras estratégias para escoar estoques. Apesar dessa redução nos valores, a compra de um automóvel zero quilômetro permanece distante para muitos brasileiros devido à renda estagnada e aos juros elevados. As taxas de financiamento veicular ainda variam entre 18 e 22% ao ano, limitando o acesso ao crédito no setor. Daqui a pouco mais informações aqui no Info News. Fique ligado.
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7: E o Cruzeiro celebrou 50 anos da conquista da Libertadores de 1976, o primeiro título continental da história do clube. A Raposa relembrou a campanha histórica com 11 vitórias em 13 jogos e a emocionante final contra o River Plate, decidida por Joãozinho com gol de falta no fim da partida, garantindo a vitória por 3-2. A homenagem também recordou o atacante Roberto Batata, que morreu em um acidente poucos dias antes da decisão, e destacou esse título como um dos maiores marcos da história celeste. Tá aí, né? O time do Cruzeiro em festa aí pelos 50 anos da conquista do título da Libertadores. Eu sou Kleber Salles e volto daqui a pouco com mais destaques do mundo dos esportes.
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3: Respirar parece algo automático, e realmente é. Mas dedicar alguns minutos para fazer respirações lentas e profundas pode ajudar a diminuir a tensão do dia a dia. Inspire pelo nariz de forma tranquila, segure o ar por um instante e solte lentamente pela boca. Esse exercício simples favorece o relaxamento, ajuda a reduzir a sensação de ansiedade em alguns momentos e ainda melhora a percepção da própria respiração. Não exige equipamentos nem um lugar especial. Bastam alguns minutos de atenção ao próprio corpo para promover mais calma e equilíbrio. 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
5: 3:37.
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1: A CNH especial é destinada às pessoas com deficiência ou mobilidade reduzida, incluindo doenças que podem afetar as funções motoras e cognitivas, desde que afetem a capacidade de dirigir das pessoas. O processo para retirar uma CNH especial é bem semelhante ao processo para obter o documento comum. Além de ser indispensável ter completado 18 anos, são exigidos os mesmos documentos, RG, CPF e comprovante de residência. A diferença é que a pessoa terá que passar por um exame físico e psicotécnico bem meticuloso, realizado por uma junta especializada de médicos credenciados ao Detran do Estado. Os especialistas vão determinar se o indivíduo está apto a dirigir, sob quais condições e se é necessário algum tipo de adaptação do veículo. Apesar do exame médico mais extenso, não há taxas adicionais por isso.
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3: 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Cuidado com os lanches entre as refeições, pois muitos alimentos ultraprocessados são desenvolvidos e estimulados para serem consumidos a qualquer hora em qualquer lugar. Isso parece uma vantagem, mas na verdade contribui para o consumo de calorias em excesso sem você perceber. Se sentir fome entre as refeições, escolha alimentos in natura ou minimamente processados, como frutas, iogurte natural, castanhas ou nozes. 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

tudo pra mais um super bloco musical repleto de sucessos aqui no seu Show da Tarde. 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

0: acabou. Acabou o nosso programão. Fica desanimado não, hein? Logo, logo a gente volta aqui com mais uma edição especial do seu Show da Tarde. Continue ligadinhos na nossa programação e até amanhã com mais um Show da Tarde.
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2: Gigantes da tecnologia estão entre as principais marcas usadas indevidamente por criminosos para aplicar golpes na internet. Microsoft, LinkedIn, Google, Apple e Amazon lideram a lista de empresas exploradas em tentativas de fraude. A informação vem de um levantamento da empresa de segurança cibernética Checkpoint Software. As cinco companhias mencionadas respondem por mais da metade das campanhas de phishing identificadas no segundo trimestre de 2026. O chat GPT apareceu na lista pela primeira vez, indicando que ferramentas de inteligência artificial já estão no radar de criminosos. Golpes de phishing se aproveitam da reputação das marcas para roubar dados e dinheiro por meio de e-mails e sites falsos. Para se proteger, especialistas recomendam atenção redobrada e mensagens de urgência verificando erros de digitação e imagens distorcidas. É crucial digitar o site oficial da marca no navegador e ativar a autenticação de dois fatores em suas contas. Encerramos mais o InfoNews, edição de hoje, desta sexta-feira, dia 31. Bom final de mês para você, amanhã a gente volta com mais informações.
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3: 4:34.
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17h13, 17:13, nós estamos chegando na programação da Comunitária Navegantes, hoje sexta-feira, o último dia de julho, sexta-feira, 31 de julho. Boa tarde para você, né? Encerrando o mês de julho, que agosto venha trazer prosperidade, venha trazer alegria, venha trazer paz e venha trazer na frente de tudo isso, puxando muita saúde para todo mundo.

17:13, os passarinhos. Eita, os canarinhos do peito amarelo, 17:14. Daqui a pouco eu vou achar essa do passarinho do peito amarelo, porque tá chegando a primeira de hoje. Chegando Canção Rancheira com João Paulo e Zum, Comprometida. Depois tem os Altaneiros.

0: 5:18.
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2: Sete horas 29 minutos, temperatura na casa dos 24 graus, quente, né? 62% de umidade relativa do ar, não temos previsão de chuva para hoje. Para hoje não temos previsão de chuva, tá certo? Logo mais, nós vamos ficar sabendo como estará então aí as previsões, né? Para os próximos dias aqui na nossa programação. Depois das ofertas do Lavarda, nós vamos pro Gaúcho da Fronteira, querendo

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0: 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Desoa 17 horas mais 40 minutos. Eu já tava indo para 18, né? Eita! Vem, Jean Giovanni, vem com o Olha Amor. Essa é das antigas, viu? Não.

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0: São 18 horas em ponto e agora nós vamos para nossa reflexão, finzinho de tarde, depois de mais um dia de trabalho, chegou a hora de refletirmos com o Padre Léo.
1: Bênção e paz. Peregrinos de esperança, aos pés de Maria, Mãe dos Navegantes. Ave Maria, cheia de graça, o Senhor é convosco. Bendita sois vós entre as mulheres, e bendito é o fruto do vosso ventre, Jesus. Santa Maria, Mãe de Deus, rogai por nós, os pecadores, agora e na hora de nossa morte. Amém. Oremos. Ó Deus, Pai de amor e misericórdia, que pela graça do Espírito Santo, por meio da Sagrada Família, quisestes habitar conosco em Jesus, nós agradecemos vossa presença e todos os benefícios recebidos pela intercessão de Maria, Senhora Nossa. Atendei também nossa súplica de peregrinos de esperança neste santo ano jubilar e guardai-nos sobre a vossa proteção de Pai, Filho e Espírito Santo. Amém. Um grande abraço. Nos vemos na missa. Tchau, tchau.
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Leonardo, alucinação, finzinho de tarde, 18 horas mais 6 minutinhos, querendo chegar à noite, né? A peia gaúcho então, a peia pro mate, a peia pra vida. Bora cevar aquele chimarrãozinho, curtir a Navegantes, curtir numa boa vida com o Paquito de Joia.

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E a moda do Rio Grande, 18 horas e 14 minutos. Cristiano Quevedo no pé, com o pé no estribo. Pessoal de Carazinho já mandou um recadinho pra nós aqui que já estão com o pé no estribo pro encontro de violeiros hoje à noite.

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0: Chegando, Oswaldir e Carlos Magrão da Navegantes. 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

0: Coisa boa, né? 18h40, nosso programa, estamos chegando ao vivo para todo o Brasil. Boa tarde, 18h40, sempre num oferecimento. Olha, já vou contar para vocês do furacão, né? Já vou contar onde aconteceu agora à tarde, viu? Já conto.
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1: 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Na telinha da página da Navegantes, nas ondas do rádio, pelas ondas da internet, 18h42, e olha só, últimas as informações, né? Desfalcado e na bronca com o próprio Gramado, como chega o Corinthians para enfrentar o Inter pelas oitavas de final da Copa do Brasil, marcando o reencontro de rivais do futebol brasileiro. Timão tem problemas no ataque para jogar no Beira-Rio, dono de uma das atmosferas mais difíceis para os adversários. O Corinthians tem problemas para duelo com o Inter pelas oitavas pela Copa do Brasil, sem contar as questões extra-campo há algum tempo e militando no noticiário até policial dentro de campo. As notícias também não são boas, inclusive sobre o novo gramado da Neoquímica Arena durante a Copa do Mundo. Eu não sou especialista em campo, mas este é o pior gramado desde que a arena foi construída, lamentou o técnico Fernando Diniz após o 0-0 contra o Atlético na quinta pelo Brasileirão. Mesmo preservando boa parte dos titulares, pensando no confronto contra os gaúchos neste domingo, o treinador teve baixas. O marroquino Zacaria Labiade teve uma lesão séria no joelho, trancado no piso, e Yuri Alberto, principal jogador da equipe, que entrou no segundo tempo, saiu na maca chorando com suspeita de lesão muscular. Esse aí é o Corinthians que vai enfrentar o Internacional no próximo domingo. O Rio Guaíba não deverá atingir cota de inundação neste final de semana, foi o que atualizou o boletim das informações, né? Menos mal, porque vive momento dramático o Rio Grande do Sul com relação às enchentes, à cheia, né? E isto tudo é um problema. O Inter de Pezzolano elogia a atuação dos jogadores no empate contra o Flamengo. Embora a torcida colorada não tenha gostado nada, mas o Inter encerrou uma sequência de 4 derrotas no Campeonato Brasileiro no empate dentro de casa contra o Flamengo, né? E na última quarta-feira teve um gosto amargo, claro, uma vez que o Colorado esteve frente do placar aos 34 minutos do segundo tempo. Após a partida, o técnico Paulo Pezzolano disse que ficou satisfeito com o trabalho dos jogadores. Ainda é muito pouco, né? O Inter tá pouquinho, você foi o garoto
0: frase da Coca. FIFA envia documento para estudo sobre expansão da expansão da Copa de 2030 para 64 seleções. A Copa do Mundo pode ficar ainda maior na próxima edição. Um documento interno da FIFA revela que a entidade iniciou estudos para avaliar uma possível ampliação do torneio de 48 para 64 seleções a partir da edição de 2030. O material, datado de 30 de junho de 2026, foi divulgado por um jornalista inglês, mostrando que a organização pretende contratar uma agência independente para analisar impactos da mudança antes de tocar, antes de tomar uma decisão. Tá certo então, né? Provavelmente, como o pessoal gosta de levantar uma grana, né? Vão mudar totalmente também por causa dos patrocinadores, né? Também por causa dos patrocinadores. 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Vou mandando um forte abraço, galera, que se liga com a gente pelas ondas do rádio e pelas ondas da internet, né? Hoje, sexta-feira, meu povo. Corpo de Bombeiros Militar e pescadores em busca de corpo de pescador desaparecido nas águas em Rio Bonito do Iguaçu. As informações é que um barco teria virado e pescador sumiu nas águas. Etapa da pesca do Grupo Santiago foi cancelada. Pois é, meu amigo, tem um pessoal de Ronda Alta que está nesse local, né? E tá indo para lá, né? Um barco teria virado e um pescador teria caído nas águas, né? Vale a pena lembrar, você que tá ouvindo a gente, nós vamos ter aí um verão pela frente, né? E nada, em hipótese alguma, você deve entrar sem colete salva-vidas, né? Sem colete salva-vidas. Andar em barcos na água e andar sem colete salva-vidas é a mesma coisa que andar nas estradas sem cinto de segurança. Beber enquanto você está trafegando com barcos na água é a mesma coisa que beber e dirigir nas estradas. Então, seja prudente, tenha essa consciência, né? Tenha essa consciência. Primeiro, porque você está levando pessoas junto. Segundo, né? Porque realmente é proibido, porque é um veículo também de condução aquática. Vamos destacando mais informações. Agora vem as informações do tempo, né? As informações do tempo no programa Som da Terra.
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0: Será que chove de novo?
4: Mas que barbaridade!
0: Mas acho que vai chover, né, tchê? Mas que coisa! 22 graus a temperatura, 70% de umidade relativa do ar aqui na programação da Navegantes. E agora, eis que vem a previsão do tempo para esse final de semana, segundo o nosso Clima Tempo. Vamos atualizando por aqui, né? Chega esse horário e a gente pode atualizar, porque se tiver informações novas, elas vão chegar para a gente aqui na nossa planilha, né? Para amanhã, sábado, não tem quase nada, tem 4 milímetros de chuva. Para domingo, não chega a 1 milímetro. Para segunda-feira, não chega a 1 milímetro. Para terça-feira, é sol entre nuvens. Quarta-feira, 2,1 milímetros. Quinta-feira, 33,2. Sexta-feira, 10,2 milímetros. Sábado, 5,2. Domingo que vem, temperatura vai chegar quase a zero grau no próximo domingo, né? De sexta a segunda-feira que vem, muito frio, né? Muito frio. Sexta, segunda-feira que vem, muito frio neste início de mês de agosto. Então, aí, lá do dia 7 até o dia 8. 7 a 8, então. 7 a 11, melhor dizendo, frio, né? Temperaturas super baixas aí, com geada no domingo, dia 9. Tá certo, gente? Bora curtir música, bora curtir modão. Eita, vamos tocar o Daniel, deixa eu ver quem que tá aqui na nossa, Aqui, os camaradinha. Primeiro, nosso programa tem um gentil oferecimento.
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0: Muito bem, sexta-feira, 31 de julho, 18h52. Que coisa boa. Vamos trazendo agora pro Egon Michelsen. Boa noite, bom final de semana, obrigado. Antônio Walker, também para você, um abraço, bom fim de semana. Muita bênção na vida de vocês aí, né? Muitas coisas boas na vida de vocês. Quem é? E o tio Tarquini, né? Tio Tarquini gravou essa música aqui, que fala do pessoal que não é que não tenha dinheiro para pagar a conta, é que não gosta mesmo de pagar, né?

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induzem maior cautela dos investidores antes do fim de semana. O presidente dos Estados Unidos, Donald Trump, reiterou que atacará o Irã com toda a força e Israel rejeitou o plano do Conselho de Paz na Faixa de Gaza. Assim como de manhã, o movimento acompanha o fortalecimento da moeda americana no exterior e alta dos dirigentes do Fed Reserve justificaram em comunicado nesta sexta-feira o voto dissidente da reunião do Fed de julho por um aumento de 0,25 ponto percentual no juro básico americano. Os Estados Unidos estão aumentando o juro básico também, como o Brasil tem feito, né? Eles estão aumentando. A partir de amanhã, 1º de agosto, a gasolina no Brasil deve ser comercializada com 32% de etanol. Antes, esse percentual era de 30%. A partir de amanhã, vai ser mais 2% de etanol, né? Segundo as novas novidades que nos passaram por aqui. Gente, forte abraço a todo mundo, obrigado pela companhia, obrigado pela sintonia. Programação da Terra vai ficando por aqui. Vou tocar um pouquinho do João Luiz Correia, Fandango em Soledade, vem aí a Voz do Brasil. Abraço, bom final de semana, daqui a pouco se encontramos no programa Encontro de Violeiros.

0: social que movimentaram o país no dia de hoje.
1: Olá, boa noite.
2: Boa noite para você que nos acompanha em todo o país.
1: Sexta-feira, 31 de julho de 2026.
2: Vamos ao destaque do dia.
1: Combustível renovável.
2: Gasolina com 32% de etanol começa a valer amanhã. Claudimário Carvalho.
3: De acordo com estudos técnicos, os veículos apresentam funcionamento adequado sem impactos relevantes no desempenho ou nos sistemas de combustível.
1: Educação. Professores e estudantes da rede pública de ensino podem acessar livros didáticos em formato digital.
2: São mais de 2.800 obras que podem ser acessadas pela conta gov.br. Natália Koslick.
4: O catálogo reúne obras didáticas e literárias e abrange desde os anos iniciais do ensino fundamental até o ensino médio.
1: E hoje nós vamos falar sobre uma arte que é patrimônio cultural brasileiro.
2: Poesia pendurada no barbante, rima perfeita que conta as histórias do povo e do dia a dia do sertão. É o Cordel. O
1: projeto quer valorizar a atividade no país. Graziele Bezerra.
5: A iniciativa prevê atividades como seminários, tratamento de acervos e apresentação de cantadores, poetas e xilógrafos.
2: Hoje na apresentação da Voz do Brasil, Luciano Seixas e Mariana Jungmann.
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2: A Caixa Econômica Federal conclui hoje o pagamento do lucro do Fundo de Garantia por Tempo de Serviço, o FGTS.
1: Quem tem direito já pode consultar o valor de recebimento.
2: Nós vamos conversar agora com a repórter Luana Karen, que vai explicar pra gente como funciona essa distribuição.
1: Luana, boa noite. Fala pra gente então, desde quando é feita a repartição do lucro do FGTS?
6: Boa noite, Mariana, Luciano. Boa noite aos ouvintes da Voz do Brasil. Olha, desde 2016, o Fundo de Garantia por Tempo de Serviço, o FGTS, distribui parte do lucro obtido com aplicações em áreas como habitação, saneamento, infraestrutura e títulos públicos federais. A repartição é definida pelo Conselho Curador do Fundo, que estabelece tanto o percentual do lucro a ser distribuído, quanto o índice usado para calcular quanto cada trabalhador recebe.
2: E como é que ficou a distribuição neste ano, Luana?
6: Olha, Luciano, neste ano o índice definido foi de 0,01868341. Para calcular o valor que irá receber, o trabalhador

0: deve multiplicar o saldo existente na conta do FGTS em 31 de dezembro de 2025 por esse índice. Mas eu vou dar um exemplo para ficar mais fácil. Quem tinha 10 mil reais de saldo naquela data vai receber R$186,83. De acordo com a resolução do Conselho Curador, 89% do lucro obtido pelo FGTS em 2025 serão distribuídos aos trabalhadores, o que equivale a 13 bilhões de reais. De acordo com o secretário de Proteção ao Trabalhador do Ministério do Trabalho e Emprego, Carlos Augusto Gonçalves, o valor é depositado em contas ativas e inativas.
1: Contas ativas são aqueles trabalhadores que têm vínculo. Contas inativas são aqueles trabalhadores que não têm mais vínculo empregatício, mas são beneficiados também, né, por essa distribuição de resultado. É só ele entrar no APPS, entrando no FGTS, constatar qual é o seu saldo. Os trabalhadores e as trabalhadoras receberão essa distribuição de resultado nas suas contas através de uma correção do valor do saldo.
2: Agora, Luana, e o trabalhador pode sacar esse dinheiro já imediatamente?
0: Não, Mariana, só nos casos previstos em lei. É importante lembrar que o dinheiro creditado como repartição do lucro segue as mesmas regras do FGTS, ou seja, ele só pode ser sacado em situações como a compra da casa própria, demissão sem justa causa, aposentadoria ou doenças graves. O valor foi creditado na conta do FGTS de pouco mais de 138 milhões de trabalhadores e pode ser conferido no aplicativo FGTS ou pelo Internet Banking da Caixa para quem é cliente do banco. Mariana e Luciano.
3: Obrigado, Luana, pelas informações ao vivo aqui na Voz do Brasil.
2: Passa a valer amanhã a gasolina com percentual obrigatório de 32% de etanol.
3: A medida entra em vigor por um período de 180 dias, prorrogáveis por mais 6 meses.
2: Baseada em estudos técnicos com veículos leves e motocicletas, a alteração amplia o uso de combustível renovável.
3: Além de reduzir a necessidade de importação de gasolina e reforçar a segurança energética nacional.
4: O governo do Brasil publica a resolução que institui temporariamente a gasolina E32 e a nova mistura começa a valer neste sábado, 1º de agosto. Com a mudança, o percentual obrigatório de etanol anidro na gasolina sobe de 30% para 32% em todo o Brasil. A medida tem validade inicial de 180 dias, com possibilidade de prorrogação por mais 6 meses. Segundo o Conselho Nacional de Política Energética, a alteração busca ampliar o uso de combustível renovável produzido no país, reduzir a necessidade de importação de gasolina e reforçar a segurança energética nacional. A decisão é baseada em estudos técnicos que avaliam veículos leves e motocicletas movidos exclusivamente a gasolina. Os testes analisam partida, aceleração, dirigibilidade, emissões e durabilidade dos componentes. De acordo com o relatório, os veículos apresentam funcionamento adequado sem impactos relevantes no desempenho ou nos sistemas de combustível. A resolução também estabelece que a adoção definitiva da gasolina E32 ou de misturas superiores vai depender de novas avaliações.
5: Claudimário Carvalho, para a Voz do Brasil.
2: Obras didáticas e literárias na palma da mão. É o Programa Nacional do Livro e do Material Didático Digital.
3: Saiba agora como acessar livros da rede pública pela internet.
6: Uma plataforma permite que professores e estudantes da rede pública de ensino acessem livros em formato digital. O catálogo reúne obras didáticas e literárias e abrange desde os anos iniciais do ensino fundamental até o ensino médio. Como destacou Fernanda Pacobaíba, presidente do Fundo Nacional de Desenvolvimento da Educação.
7: Hoje, o nosso PNLD Digital reúne um acervo com mais de 2.800 obras, entre os livros didáticos e literários de diferentes etapas da educação básica. O leitor digital também conta com recursos de acessibilidade e personalização, como ajuste de contraste, espaçamento e navegação.
6: A avaliação das obras é realizada por professores especialistas do Banco de Avaliadores do Programa Nacional do Livro e do Material Didático, selecionados por uma comissão técnica. Os materiais didáticos de cada etapa de ensino se renovam a cada 4 anos. O acesso à plataforma pode ser feito pelo endereço PNLD www.fnde.gov.br com login realizado via gov.br. Reportagem Natália Koslick.
2: Na segunda-feira, começa a campanha de multivacinação para crianças e adolescentes menores de 15 anos.
3: Pais e responsáveis devem levar os jovens até a unidade básica de saúde para atualizar a caderneta de vacinação.
2: E atenção para quem mora nas cidades de São Paulo, Guarulhos e São Bernardo do Campo.
3: O Ministério da Saúde recomenda que os habitantes dessas cidades, com idade entre 0 e 59 anos, tomem vacina contra sarampo.
2: Até o dia 28 de julho, o Brasil confirmou 17 casos de sarampo nesses municípios de São Paulo. E a melhor forma de prevenir a doença é a imunização. Confira na reportagem de Pablo Mundim.
8: O sarampo é uma doença causada por um vírus e transmitida pelo ar. Os primeiros sintomas costumam ser febre alta, tosse, coriza, olhos avermelhados e mal-estar. Depois de alguns dias, aparecem manchas vermelhas que começam no rosto e se espalham pelo corpo, como explica o Dr. Tiago Cavalcante, médico de família.
9: Ele é um dos agentes mais contagiosos, porque geralmente uma pessoa que tem um vírus no seu organismo tem a capacidade de transmitir para até 18 pessoas ao seu redor. E o vírus pode ficar até 2 horas no ambiente ali circulando, né? Então isso ainda aumenta ainda mais a chance de ocorrer a transmissão. E basicamente os sintomas assim, lembra muito um quadro gripal. Aí, logo depois, poucos dias, obviamente, surgem as manchas vermelhas pelo corpo.
8: Mesmo com a eliminação da circulação contínua do vírus no Brasil, novos casos ainda podem surgir quando o sarampo é trazido de outros países. Por isso, especialistas reforçam que manter a vacinação em dia continua sendo a forma mais eficaz de evitar novos surtos. A vacina contra o sarampo é oferecida gratuitamente pelo SUS e faz parte do calendário nacional de vacinação. Na rotina, as crianças recebem 2 doses. Aos 12 e aos 15 meses de idade. Em situações de circulação do vírus, como ocorre atualmente nas cidades paulistas de Guarulhos, São Bernardo do Campo e São Paulo, a recomendação do Ministério da Saúde é a oferta da vacinação contra sarampo para todas as pessoas de 6 meses a 59 anos de idade, de forma indiscriminada, que moram nesses municípios. O Dr. Tiago Cavalcante reforça que a vacinação é fundamental para combater o vírus.
9: A ideia, fazer até um comparativo, por exemplo, com incêndio, né? É que não surja a faísca que vai acender aquele incêndio. Então, por exemplo, se a população da cidade estiver vacinada, o vírus chega, pode até chegar, mas ele não encontra quem infectar, porque o nosso organismo, né, vai estar ali com a barreira de proteção bem ativa. E o vírus morre ali. E é o que a gente chama até da imunidade coletiva, da imunidade de rebanho.
8: O sarampo pode ainda causar complicações graves, como pneumonia, inflamação no cérebro e até levar à morte, principalmente em crianças pequenas e pessoas com baixa imunidade. Quem não sabe se recebeu todas as doses pode procurar uma unidade básica de saúde para verificar a caderneta de vacinação. Reportagem Pablo Mudim.
3: Quem se inscreveu no FIES já pode checar se conseguiu o financiamento estudantil.
2: Prazo para confirmar as informações vai até a semana que vem.
3: E quem não foi selecionado já está na lista de espera para aguardar as próximas chamadas.
10: Nesta edição do FIES, o Fundo de Financiamento Estudantil, foram disponibilizadas 75 mil vagas em mais de 1.200 instituições de ensino. Com os resultados divulgados nesta quinta-feira, os pré-selecionados já podem completar as informações de suas inscrições até a próxima terça-feira, 4 de agosto. Quem não foi selecionado vai automaticamente para a lista de espera. E as novas chamadas serão realizadas entre 7 de agosto a 24 de setembro. O FIES concede financiamento a estudantes de graduação em instituições privadas que aderirem ao programa e que tenham avaliação positiva no Sistema Nacional de Avaliação da Educação Superior. Os estudantes podem conferir se foram selecionados no endereço acessounico.mec.gov.br/FIES. E para complementar as informações, acessar FIES Seleção, sem cedilha e tio, aluno.mec.gov.br. Edinaldo Júnior para a Voz do Brasil.
2: Atenção, candidatos do Concurso Público Nacional Unificado, CNPU2.
3: O Ministério da Gestão, Inovação e Serviços Públicos publicou no Diário Oficial da União de hoje nova classificação para recompor vagas remanescentes não preenchidas e provimento de vagas adicionais.
2: Ao todo, são 702 pessoas classificadas, sendo 242 em vagas remanescentes e 460 em vagas adicionais.
3: Os convocados abrangem o INSS e o Ministério da Gestão e da Inovação e Serviços serviços públicos.
2: Os classificados devem acompanhar as próximas publicações para consultar procedimentos, prazos e orientações das próximas etapas do concurso.
3: Para saber mais, acesse gov.br/gestão/fique-por-dentro.
2: Ter documentos importantes na palma da mão facilita a vida de milhões de brasileiros e evita deslocamentos desnecessários.
3: Pela conta gov.br é possível acessar gratuitamente certidões e comprovantes usados para solicitar benefícios sociais, participar de concursos públicos e resolver diversas pendências de forma rápida e digital.
11: Você que tem a conta GovBR não precisa sair de casa para pegar uma série de documentos. Vários deles são muito importantes, por exemplo, para pedir o Bolsa Família, o Benefício de Prestação Continuada, BPC, a Tarifa Social de Energia Elétrica, para acessar o Minha Casa Minha Vida e outras políticas públicas federais. São mais de 10 certidões disponíveis para você baixar de graça pelo seu celular, tablet ou computador. Uma delas é a certidão do Cadastro Único, que é essencial para o Bolsa Família, a isenção de taxas em concursos públicos e a carteira do idoso. No GovBR você ainda pode baixar a certidão da pessoa com deficiência, documento fundamental para o sistema de cotas nas universidades, escolas técnicas e empresas. Essa certidão também é exigida para a pessoa com deficiência pedir o BPC. Se você pretende se inscrever num concurso público, vai precisar da certidão de quitação eleitoral. Ela está entre as que podem ser baixadas na plataforma GovBR. Também é possível pegar a Carteira Nacional de Vacinação, o Cartão Nacional de Saúde, o Certificado de Antecedentes Criminais, a Certidão de Situação Cadastral do CPF e do CNPJ. Nessa mesma lista estão disponíveis as certidões negativas de débito da pessoa física, pessoa jurídica e do imóvel rural. Para acessar os documentos, você entra no aplicativo GovBR ou no site gov.br e clica em Atalhos GovBR. Depois, é só olhar a lista de certidões e baixar a que estiver precisando. Reportagem Carlos Oliveira.
2: Os CNPJs, que até hoje tinham apenas números, agora também poderão ter letras.
3: O primeiro CNPJ alfanumérico foi emitido hoje.
2: A ideia é garantir a continuidade das combinações no país.
12: O CNPJ, que identifica empresas, organizações e instituições, está de cara nova. Agora, pode conter também letras e não apenas números. É o chamado formato alfanumérico. A Receita Federal emitiu o primeiro CNPJ desse tipo, com letras e números nesta sexta-feira. Um novo padrão amplia a capacidade de inscrições nos próximos anos e não impacta os CNPJs já existentes, que continuam válidos. O modelo alfanumérico também não altera os direitos, obrigações ou a situação cadastral das pessoas jurídicas já existentes. Novos CNPJs ainda podem ser emitidos apenas com números, já que o limite do sistema ainda não foi esgotado. Empresas que usam CNPJ em seus processos devem verificar se os sistemas estão preparados para receber e validar códigos alfanuméricos. A Receita Federal informou que a emissão de CNPJs neste modelo será gradual e que vai acompanhar a transição. Graziela Mendonça para a Voz do Brasil.
3: Amanhã é dia do cordelista. Você conhece essa arte brasileira?
2: A literatura de cordel faz parte da identidade cultural e carrega histórias, tradições e saberes populares passados de geração em geração.
3: Um projeto lançado no Ceará tem o objetivo de fortalecer a preservação e a difusão dessa manifestação artística por meio de atividades de formação, pesquisa e valorização de cordelistas e xilógrafos.
2: Vamos conhecer mais na reportagem de Graziele Bezerra.
13: O trabalho de um artista popular atraiu a atenção do professor Alex Canuto de Melo para o cordel. Mas o sangue nordestino também teve voz no nascimento de Sabiá Canuto, filho de maranhense com piauiense, neto de sanfoneiro, que além de professor, é poeta e cordelista.
14: Então eu fiquei encantado naquele momento, conhecendo o mestre do pif com o cordel.
15: É galinha, pato, peru, pavão em mavestude, lá vai eu fui, de avô pra neto, simbora!
14: E ele me instigou a buscar me enveredar nesse caminho da poesia popular, do cordel, e achar o meu caminho também a partir daí.
13: literatura de cordel é considerada bem cultural imaterial pelo Instituto do Patrimônio Histórico e Artístico Nacional, IFAM, desde 2018. O nome cordel vem dos cordões ou barbantes, onde os folhetos ficavam pendurados para serem vendidos em feiras. Essa expressão artística teve forte expansão no Nordeste do Brasil a partir do final do século XIX. Poesia rimada, métrica perfeita. Para o professor Sabiá, um saber que precisa ser conhecido e preservado.
14: Então, através desse brinquedo que é o cordel e essa diversão, né? E você poder declamar, por exemplo, admiro o pica-pau no galho do angico, passo o dia inteiro, taco, taco, tico, tico, não sente dor de cabeça nem quebra a ponta do bico. Então, sem dúvida nenhuma, a gente precisa ampliar ainda mais, né, esses acessos à literatura de cordel, né, a essa disseminação dessa cultura, né, a valorização dessa cultura.
13: Um projeto chamado Escola Brasileira de Literatura de Cordel e Xilogravura, lançado em Juazeiro do Norte, quer promover e valorizar ainda mais essa manifestação cultural. Para isso, a iniciativa do Ministério da Cultura, em parceria com as universidades regional e federal do Cariri, no Ceará, prevê atividades como seminários, oficinas, tratamento de acervos e apresentação de cantadores, poetas e xilógrafos, como explica Fanca Santos, coordenadora do projeto.
16: Serão aulas e espetáculos, nós teremos um congresso internacional de acervos muito importante, o tratamento técnico de todo um acervo que já está na UFCA, de Pedro Bandeira, Renato Casimiro, meu próprio acervo, entre outros, e vamos lançar uma linha de moda da Xilo, né, pensando na economia criativa.
13: As atividades devem acontecer até maio de 2027. A programação e informações sobre como participar serão divulgadas no perfil do Instagram, @escolabr de cordel e xilogravura. Reportagem Graziele Bezerra.
3: Mais do que museus, pontos de memória são espaços criados por comunidades para contar e guardar a sua própria história.
2: Essas iniciativas podem ser certificadas e habilitadas para obtenção de apoios, financiamentos e parcerias.
3: A certificação como ponto de memória é uma titulação concedida pelo IBRAM, o Instituto Brasileiro de Museus.
17: A 40 quilômetros de Brasília, o Centro Histórico de Planaltina reúne casarões, praças e a Igrejinha de São Sebastião. Há também um museu histórico, onde é possível conhecer objetos e o modo de viver dos habitantes do final do século XIX. Todo o centro relembra a história do município, que antes de ser incorporado ao DF, pertencia a Goiás e já era um núcleo urbano mesmo antes da vinda da capital para o centro do país. Simone Macedo, presidente e fundadora da Associação dos Amigos do Centro Histórico de Planaltina, detalha o que é possível encontrar no local.
18: Além dele contar a história até os dias de hoje, Planaltina DF, ele tem também as atividades artísticas como montagem de exposições e também um dos principais eventos de arte contemporânea fora do eixo Brasília, né? É um ponto para que você chegue e viva o local como uma casa da época, né?
17: O Centro Histórico de Planaltina é considerado um ponto de memória, ou seja, uma iniciativa reconhecida por preservar e valorizar a história, a cultura e as memórias de um território ou grupo social. Raquel Teixeira, coordenadora de Museologia Social do IBRAM, explica qual o diferencial desses espaços.
19: Diferentemente de um museu tradicional, que tem a sua atuação baseada naquele tripé edifício, coleção ou acervo, né, e público, os pontos de memória desenvolvem processos museológicos que são baseados na relação território, memória e comunidade. Então a gente está falando de uma gama aí de processos museológicos que se dão fora dos ambientes museais tradicionalmente reconhecidos, né? São experiências que elas nascem do próprio protagonismo da comunidade.
17: Para um lugar ser reconhecido como ponto de memória, é preciso provar que a entidade responsável desenvolve programas, projetos e ações de museologia de caráter social. Com a certificação, o ponto de memória passa a estar apto a participar de políticas e instrumentos previstos para esse tipo de iniciativa, como explica Raquel Teixeira, do IBRAM.
19: que pode favorecer a participação em editais, em parcerias com instituições públicas e privadas. É claro, observadas as regras específicas de cada um desses instrumentos, né? E é também uma ferramenta importante para que os pontos de memória possam se conhecer uns aos outros e, a partir daí, desenvolverem ações conjuntas, em parceria, fazerem cooperações.
17: Por meio de uma plataforma online, é possível cadastrar um projeto para certificação e acompanhar o processo desde a etapa de inscrição. E a população pode ter informações detalhadas sobre o histórico de atuação de cada um desses locais. O endereço é pontosdememoria.museus.gov.br. Reportagem Márcia Fernandes.
2: O prazo final para atualizar o cadastro destinado à concessão da licença de aquicultor foi prorrogado até 31 de dezembro de 2026.
3: A atividade pode ser realizada em águas marinhas, rios e lagos.
2: Entre as espécies cultivadas estão peixes, camarões, algas, rãs, peixes ornamentais, ostras e mexilhões.
3: A licença permite o trabalho dentro da lei, a comercialização sem riscos de multas e é requisito para obtenção de crédito rural.
2: Quem explica é a secretária nacional de aquicultura do Ministério da Pesca e Aquicultura, Fernanda de Paula.
20: Além de dar segurança jurídica à sua atividade, o RGP Aquicultor, ele facilita a venda do pescado produzido para a indústria de beneficiamento e também para exportação. E como funciona a atualização agora? As nossas superintendências federais de pesca e aquicultura nos estados continuam recebendo, analisando e dando andamento normal aos processos de concessão e renovação da licença. Além disso, as regras relativas ao monitoramento obrigatório da aquicultura e aos trâmites antigos de renovação estão temporariamente suspensas, garantindo um período tranquilo de transição para o produtor.
3: Mais informações na página do Ministério da Pesca em gov.br/MPA.
2: E essas foram as notícias do governo federal.
3: Uma realização da Secretaria de Comunicação Social da Presidência da República.
2: Com produção da empresa Brasil de Comunicação.
3: Fique agora com as notícias do Poder Judiciário e do Congresso Nacional. Boa noite, bom fim de semana.
2: A gente volta na segunda-feira. Boa noite.
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23: STF suspende cobrança de mais de 255 milhões de reais em uma disputa judicial entre Petrobras e uma empresa de engenharia. TSE realiza entre 3 e 9 de agosto a primeira edição da Semana Nacional do Sistema Eletrônico de Votação. STJ define que revisão administrativa pode cancelar benefício previdenciário por incapacidade concedido judicialmente. Boa noite, eu sou Marcela Luiza. O Supremo Tribunal Federal suspendeu a cobrança de mais de 255 milhões de reais em uma disputa judicial entre a Petrobras e uma empresa de engenharia. A decisão envolve a forma como o valor da dívida deve ser corrigido. Judite Aragão.
24: A discussão é sobre o índice usado para atualizar o valor da condenação. A empresa FDS Engenharia de Óleo e Gás defendia que a dívida fosse corrigida pelo IPCA, com um acréscimo de juros de 1% ao mês. O Tribunal de Justiça do Rio de Janeiro concordou com esse cálculo. A Petrobras recorreu ao STF. A empresa alegou que a correção deveria ser feita apenas pela taxa Selic, como já definiu o Supremo em outros julgamentos. Com esse critério, o valor da dívida é de 237 milhões e 800 mil reais, quantia que já foi depositada em juízo. A diferença entre os dois cálculos passa de 255 milhões de reais. Ao analisar o caso, o ministro Alexandre de Moraes afirmou que, quando a sentença não define qual índice de correção deve ser usado e apenas faz referência à lei, deve ser aplicada a taxa Selic. O ministro lembrou que a Selic já inclui correção monetária e juros de mora. Por isso, ela não pode ser somada a outros índices. Como a sentença original não estabelecia um índice específico de atualização, Alexandre de Moraes suspendeu o cumprimento da decisão até o julgamento definitivo do processo.
23: Tribunal Superior Eleitoral dá início à primeira edição da Semana Nacional do Sistema Eletrônico de Votação. Na próxima segunda-feira, dia 3 de agosto, o TSE vai abrir a urna eletrônica para estudantes do Centro de Ensino Médio Elefante Branco, em Brasília. Juliana Cariri.
0: A atividade vai ser conduzida pelo coordenador de tecnologia eleitoral do TSE, Rafael Azevedo, e pelo ministro substituto do tribunal, Nauê Bernardo Pinheiro de Azevedo. Os dois são ex-alunos da instituição. A iniciativa busca ampliar o conhecimento dos alunos sobre o sistema de votação e também vai abordar temas como assinatura digital, sigilo do voto, fiscalização dos sistemas eleitorais, testes de segurança e as etapas de auditoria.
23: A Justiça do Trabalho reforçou o combate ao assédio eleitoral no ambiente laboral. Agora, sempre que uma ação trabalhista apresentar indícios desse tipo de prática, o juiz deverá comunicar imediatamente o caso ao Ministério Público do Trabalho e ao Ministério Público Eleitoral. Marla Lacerda.
1: A medida foi aprovada pelo Conselho Superior da Justiça do Trabalho e determina que a comunicação seja feita logo após o recebimento da ação, sem depender de pedido das partes. O objetivo é agilizar a atuação dos órgãos responsáveis e fortalecer o combate ao assédio eleitoral, sem interferir no andamento aí do processo trabalhista. A nova resolução também amplia a definição de assédio eleitoral, melhora a identificação dessas ações no sistema da Justiça do Trabalho e reforça o monitoramento dos processos, para garantir mais rapidez e eficiência no acompanhamento dos casos.
23: INSS pode cancelar administrativamente benefícios por incapacidade concedidos por decisão judicial. Esse entendimento foi adotado pelo STJ sob o rito dos recursos repetitivos. Fátima Uchoa.
4: Com a tese fixada pela primeira sessão, juízes e tribunais de todo o país devem adotá-lo em casos com a mesma questão jurídica. Para o STJ, como esses benefícios dependem da permanência da incapacidade do segurado, o INSS tem o dever legal de fazer revisões periódicas para verificar se essa condição continua existindo ou não. O cancelamento somente é válido se forem observadas as garantias do devido processo legal administrativo, com a realização de perícia médica, a notificação do beneficiário e a oportunidade de apresentar defesa antes da interrupção do benefício. O relator foi o ministro Teodoro Silva Santos.
23: 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Uma boa noite e um bom fim de semana.
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1: Eu sou Paula Groba.
2: E eu sou Ricardo Nakaoka.
1: E estes são os destaques de hoje do Jornal do Senado, que começa agora.
2: Avança projeto que cria cotas para jovens que deixam abrigos ao completar 18 anos.
1: Sancionada lei que amplia a divulgação do Disque 180 para vítimas de violência.
2: Lideranças indígenas buscam apoio do Senado para recuperação de áreas degradadas pelo garimpo.
1: Boa noite.
2: Boa noite.
1: Jovens que passaram a infância e a adolescência em abrigos ou casas-lares podem ter mais facilidade para ingressar em universidades e institutos federais.
2: A Comissão de Direitos Humanos do Senado aprovou uma proposta que cria cotas para quem deixa o acolhimento institucional ao completar 18 anos. A reportagem é de Rodrigo Rezende.
3: Um projeto aprovado na Comissão de Direitos Humanos, de autoria do senador Jorge Cajuru, do PSB de Goiás, quer garantir aos jovens que vivem ou viveram nessa situação até os 18 anos, ou seja, não foram adotados e alcançaram maioridade, uma cota nos processos seletivos para o acesso ao ensino superior e às escolas técnicas federais. O relator do projeto, o senador astronauta Marcos Pontes, do PL de São Paulo, afirma que a ideia colabora com a diversidade no meio acadêmico.
4: A proposição realiza a importante missão de conferir oportunidades a pessoas oriundas de acolhimento institucional. Lembrando que acolhimento institucional é diferente de instituições como a Fundação Casa com menores infratores. É outro tipo de público. Ademais, atua para fortalecer a diversidade nos ambientes educacionais brasileiros, garantindo que pessoas com experiências distintas possam receber e compartilhar conhecimentos essenciais para a comunidade acadêmica e para a construção de sociedade mais justa e, portanto, mais equânime.
3: Marcos Pontes incluiu no projeto uma previsão de avaliação a cada 10 anos dessa política de cotas. A proposta segue para análise da Comissão de Educação do Senado.
1: E por falar em educação, um dos principais destaques do primeiro semestre no Senado foi a aprovação do novo Plano Nacional de Educação. A lei estabelece as metas e as diretrizes que vão orientar as políticas públicas para todos os níveis de ensino até 2034.
2: O texto já foi sancionado pela Presidência da República. Repórter Márcio Maturana.
5: Já sancionado pelo Executivo, o novo Plano Nacional de Educação define diretrizes, metas e estratégias até 2034 em todos os níveis, inclusive a educação superior. Entre as metas estão garantir que todas as crianças da educação infantil estejam na escola e que pelo menos 60% das que têm até 3 anos tenham acesso a creches. A relatora da proposta na Comissão de Educação, senadora Tereza Leitão, do PT de Pernambuco, destacou um mecanismo para evitar que as metas fiquem apenas no papel.
6: Este plano tem um diferencial do anterior. Ele tem um monitoramento bienal. A fiscalização, o monitoramento estão previstos para que ele seja um plano para valer.
5: Também foram aprovados a criação da Universidade Federal Indígena, o incentivo ao empreendedorismo no ensino médio, um regime especial para estudantes impedidos de frequentar aulas por saúde, gravidez ou amamentação e a inclusão da educação financeira, fiscal, securitária e previdenciária como tema transversal.
1: O Executivo também sancionou a lei que torna obrigatória a divulgação do serviço 180 para denúncias de violência contra a mulher.
2: Pelo texto, os serviços da Central de Atendimento à Mulher deverão ser obrigatoriamente publicizados em meios de comunicação de massa e em locais de grande circulação. Repórter Ruth Gomes.
7: Pela lei, escolas, hospitais, transportes públicos, órgãos públicos, locais de eventos, além de meios de comunicação, promoverão a divulgação de como vítimas e pessoas que têm conhecimento de que a violência está ocorrendo poderão pedir ajuda. Já o senador Wellington Fagundes, do PL de Mato Grosso, ressaltou a importância de unir forças em prol de salvar vidas, independentemente de espectro político.
8: Um tema que não tem partido, não tem ideologia e não pode mais esperar. Quando o assunto é defender a vida, não existe disputa política. Existe sim o dever de agir.
7: Relatora do projeto na Comissão de Constituição e Justiça, a senadora Mara Gabrilli, do PSD de São Paulo, resgatou o histórico da Central de Atendimento à Mulher. Ela lembrou que o serviço começou prioritariamente como um canal de orientação e, a partir de 2014, passou a registrar denúncias diretas com encaminhamento e acompanhamento junto à rede especializada.
1: Pesquisadores indígenas das regiões Norte e Centro-Oeste visitaram o Senado nesta quinta-feira para participar de uma reunião com consultores legislativos e representantes do portal E-Cidadania na Comissão de Meio Ambiente.
2: Eles querem aumentar a articulação política em prol de projetos de recuperação de áreas degradadas pelo garimpo. A reportagem é de Marcela Diniz.
9: Os pesquisadores indígenas que visitaram o Senado são dos povos Yanomami, Munduruku e Enauenê Naui. Os objetivos da visita foram conhecer mais o Senado e investir na incidência política em busca de apoio a projetos de recuperação ambiental em áreas destruídas pelo garimpo. As lideranças também querem a total desintrusão de seus territórios. O pesquisador Reginaldo Pocho Munduruku explicou que os indígenas precisam do parlamento, inclusive no orçamento, para garantir recursos para ações socioambientais.
10: A gente tem como objetivo de restaurar 106 hectares, né? Dentro do nosso território. A nossa região foi degradada pela garimpo ilegal, né? Então, tudo isso impactou a nossa saúde dos povos indígenas, a vida da flora, né? Como os plantios de palmeiras, açaizeiros, contaminou também o nosso alimento, o peixe, né?
9: Em reunião com consultores do Senado na Comissão de Meio Ambiente, os pesquisadores indígenas ficaram sabendo, por exemplo, da oficina legislativa oferecida pelo E-Cidadania, portal por meio do qual é possível sugerir uma ideia que poderá virar um projeto de lei de verdade. O secretário do colegiado, Ayrton Aragão Júnior, explica que essa ferramenta pode ser útil, por exemplo, nas escolas indígenas.
11: Para aproximar também os jovens indígenas e as lideranças desse processo, dessa possibilidade de participação dentro do E-Cidadania aqui no processo do Senado Federal.
9: Pesquisa da Fiocruz de 2024 mostrou que 94% dos Yanomami de 9 aldeias invadidas por garimpos tinham alto nível de contaminação por mercúrio. Entre os Munduruku, um levantamento deste ano feito com gestantes mostra a contaminação de 97% das mulheres.
1: E os eventos climáticos extremos registrados nos últimos dias no país confirmaram a previsão dos especialistas.
2: Em dois debates realizados no Senado em maio, cientistas alertaram para a força do fenômeno El Niño este ano. Repórter César Mendes.
12: As chuvas intensas no sul e os vendavais no Rio e em São Paulo, registrados no mês de julho, confirmam o alerta dos especialistas de que o El Niño será forte este ano. Para o senador astronauta Marcos Pontes, do PL de São Paulo, é preciso aprimorar a legislação para enfrentar de forma adequada esses fenômenos.
13: Para proteger a população dos eventos que vão acontecer.
12: Segundo o climatologista Carlos Nobre, o El Niño acelera o jato de circulação atmosférica que vem do Pacífico em direção à América do Sul. E vários estudos têm apontado evidências de que o El Niño será muito forte este ano.
14: Esses eventos nos últimos dias de chuvas muito fortes no Rio Grande do Sul, isso é relacionado com o El Niño.
12: O senador Hamilton Mourão, do Republicanos Gaúcho, pediu que o Plano Nacional de Proteção e Defesa Civil determine a realização de simulações anuais nos municípios mais atingidos pelos fenômenos climáticos.
2: Com edição de Paula Grova e trabalhos técnicos de Eliseu Caires, o Jornal do Senado fica por aqui. Acompanhe agora as notícias do Tribunal de Contas da União e da Câmara dos Deputados. Boa noite.
1: Boa noite e um bom fim de semana.
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16: O Tribunal de Contas da União apresentou os resultados de um conjunto de auditorias sobre as chamadas transferências especiais, conhecidas como emendas PIX. A fiscalização analisou 100 repasses destinados a 73 municípios e 2 estados, que somaram 198 milhões de reais. O relatório apontou problemas em 82% das transferências examinadas. Entre as principais falhas estão deficiências na prestação de contas irregularidades em licitações, pagamentos sem comprovação e falta de transparência na aplicação dos recursos. O prejuízo potencial foi estimado em 49 milhões de reais. O tribunal fez recomendações para fortalecer o controle, aumentar a transparência e melhorar a fiscalização das emendas parlamentares. Saiba mais em tcu.gov.br.
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17: Projeto facilita acesso à justiça gratuita para inscritos no Cadastro Único.
18: Parlamentares aprovam benefícios para motoristas com bom histórico.
19: Comissões finalizam análise de proposta que incentiva o voluntariado.
20: Boa noite. Câmara finaliza a votação de projeto que incentiva voluntariado. Acompanhe os detalhes com a repórter Maria Neves.
21: Aprovado na Comissão de Constituição e Justiça da Câmara dos Deputados, projeto que estimula a atuação de jovens como voluntários em instituições de acolhimento de pessoas idosas com deficiência e crianças na primeira infância. A proposta determina ainda que os jovens voluntários também terão acesso a serviços de acolhimento durante o período de atuação. As regras serão definidas na regulamentação da lei. A relatora, a deputada Laura Carneiro, do PSD do Rio de Janeiro, explica que a medida representa mais um incentivo para aproximar jovens de pessoas idosas e com deficiência em instituições de acolhimento.
22: É uma tentativa de unir jovens com pessoas idosas e com pessoas com deficiência. Então, esse jovem, né, que está no serviço voluntário, vai ser habilitado para trabalhar nos abrigos, enfim, nas áreas de recebimento, que são de acolhimento, tanto de pessoas com deficiência como de idosos.
21: Ao apresentar o projeto, o deputado Roberto de Lucena, do Republicanos de São Paulo, argumentou que os jovens têm interesse em ingressar no mercado de trabalho e na universidade. Para ele, o Estado, ao valorizar o trabalho social e voluntário, estimula o acesso desses jovens tanto à vida acadêmica quanto ao mercado de trabalho, além de estimular o exercício da cidadania. A deputada Laura Carneiro promoveu pequenos ajustes no texto. O principal deles é uma mudança para assegurar que a participação no voluntariado não seja uma condição obrigatória para o acesso do jovem a serviço de acolhimento social. Segundo a parlamentar, a alteração é necessária para preservar a gratuidade da assistência prevista em lei. Da Rádio Câmara de Brasília, Maria Neves.
15: Trabalho.
17: O projeto que amplia reconhecimento de profissionais da radiologia deu mais um passo na Câmara. Saiba mais com a repórter Sofia Peçanha.
23: A Comissão de Constituição e Justiça aprovou o projeto que atualiza a regulamentação das profissões de técnico e tecnólogo em radiologia e de bacharel em ciências radiológicas. A proposta, já aprovada pelo Senado, altera a lei que regula o exercício das profissões da área desde 1985. Entre as mudanças está o reconhecimento formal das categorias de bacharel, tecnólogo e técnico em radiologia, além da ampliação das áreas de atuação profissional. O texto busca adequar a legislação às novas tecnologias utilizadas em exames e tratamentos de saúde, além de atividades industriais e de segurança que utilizam radiação. O projeto já havia sido aprovado pela Comissão de Saúde. Na reunião, o relator, o deputado Ricardo Silva, do PSD de São Paulo, destacou a importância desses profissionais para o funcionamento dos serviços de saúde.
24: Eles buscam beneficiar os profissionais técnicos em radiologia, os quais têm atuação relevante nos serviços de saúde, principalmente na produção de exames radiológicos indispensáveis ao diagnóstico de patologias.
23: Além de atualizar as regras para o exercício da profissão, o texto determina quem pode obter registro nos conselhos regionais de técnicos em radiologia, estabelece regras para a supervisão das técnicas radiológicas e reforça exigências relacionadas à proteção radiológica e à segurança dos trabalhadores e usuários dos serviços. Na prática, a proposta busca dar mais segurança jurídica aos profissionais ao definir quem pode atuar atuar em cada atividade e quais são as responsabilidades de cada função. Durante a votação na Comissão de Constituição e Justiça, a deputada Érica Cocai, do PT do Distrito Federal, defendeu a proposta, afirmando que uma das principais mudanças é o reconhecimento dos tecnólogos em radiologia na legislação.
0: E por fim dizer que nós temos uma legislação que é uma legislação antiga, que não previa o tecnólogo, e tecnólogo agora vai poder fazer concurso público. Tecnólogo vai poder adentrar na saúde como tecnólogo. Portanto, é um reconhecimento.
23: Como a proposta que atualiza a regulamentação dos profissionais das técnicas radiológicas sofreu alterações durante sua análise na Câmara, ela retorna agora ao Senado para análise dessas modificações. Da Rádio Câmara de Brasília, Sofia Peçanha.
3: Justiça.
20: Inscritos no Cadastro Único para Programas Sociais, o CadÚnico, poderão ter acesso facilitado à justiça gratuita. A repórter Silvia Munhato tem os detalhes.
4: A Câmara aprovou o projeto que prevê a concessão de justiça gratuita de maneira imediata a quem estiver inscrito no Cadastro Único para Programas Sociais, o CadÚnico. A autora do projeto, a deputada Maria do Rosário, do PT do Rio Grande do Sul, diz que a mudança tem o objetivo de facilitar o acesso à justiça, evitando que a pessoa tem que comprovar novamente que tem baixa renda.
5: Se o judiciário reconhecer o CadÚnico, essa pessoa que passou pelo Centro de Referência e Assistência Social, pelo CRAS e que está no CadÚnico, quando chegar no judiciário, o judiciário vai ter uma economia processual muito grande. Ele não precisa mais revisar documentos sobre a situação econômica da família.
4: Segundo a deputada, quem não estiver no CadÚnico, mas atender aos critérios atuais de vulnerabilidade adotados pela justiça, continuaria tendo que fazer a comprovação de renda. A proposta, que permite aos inscritos no CadÚnico acessar a justiça gratuita sem a necessidade de comprovação de renda, seguirá agora para a análise do Senado. Da Rádio Câmara de Brasília, Silvia Munhato.
3: Transportes.
20: Comissão aprova projeto que estabelece benefícios para motoristas com bom histórico. A repórter Júlia Lopes nos conta quais são.
6: Motoristas profissionais com bom histórico no trânsito poderão receber benefícios se estiverem inscritos no Registro Nacional Positivo de Condutores. A proposta do deputado Duda Ramos, do Podemos de Roraima, foi aprovada na Comissão de Viação e Transportes da Câmara dos Deputados. O Registro Nacional Positivo de Condutores é voltado ao cadastro de motoristas que não cometeram infrações de trânsito nos últimos 12 meses. Com a nova proposta, passa a constar no sistema dados como ausência de infrações gravíssimas, participação em cursos de direção defensiva e histórico de condução sem acidentes. O relator do projeto, deputado Ricardo Aires, do Republicanos do Tocantins, explica que motoristas profissionais são aqueles que exercem atividades econômicas, como motoristas de aplicativo e caminhoneiros. Para ele, a medida beneficia não apenas os condutores, mas também os consumidores.
25: Esse projeto é importante por dois significados. Primeiro, porque ele vai, de um lado, prestigiar e demonstrar o motorista que tem boas práticas de trânsito, e por outro lado, também oferecer para a população, principalmente as pessoas que dependem desse tipo de serviço, aqueles melhores motoristas para que eles sejam contratados ou premiados na sua atividade econômica.
6: No texto, os benefícios concedidos aos condutores incluem redução no valor de seguros de veículos, acesso prioritário a vagas de emprego e condições diferenciadas em financiamentos e locações de veículos. O projeto, que busca conceder vantagens a motoristas profissionais inscritos no Registro Nacional Positivo de Condutores, inclui a medida no Código de Trânsito Brasileiro e segue agora para análise na Comissão de Finanças e Tributação. Da Rádio Câmara de Brasília, Júlia Lopes.
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3: Desenvolvimento Regional.
20: A Comissão de Desenvolvimento Urbano aprovou o uso de royalties do petróleo para financiar a tarifa zero no transporte urbano. A repórter Fabielle Pires nos conta como deve funcionar.
7: Quando o petróleo é extraído, uma parte da riqueza gerada retorna para os cofres públicos. São os royalties, recursos que podem ser usados para financiar serviços e investimentos em benefício à população. A Comissão de Desenvolvimento Urbano da Câmara dos Deputados aprovou uma proposta que destina parte dos royalties para a gratuidade nos transportes públicos do Brasil. A iniciativa é conhecida como Tarifa Zero e deve facilitar o transporte público e a mobilidade urbana. Ao apresentar o projeto, o deputado Gilmar Tato, do PT de São Paulo, defendeu que a Tarifa Zero contribui para a redução da desigualdade social, melhora a qualidade de vida nas cidades e incentiva o uso do transporte coletivo. O relator da proposta, deputado Hildo Rocha, do MDB do Maranhão, defendeu que a mudança na lei dos royalties não trará prejuízos.
8: Não vai aumentar preço de combustível e também não vai diminuir o rendimento das empresas e vai resolver um grave problema que existe, porque no momento em que tivermos a tarifa zero de transporte público, as empresas que estiverem trabalhando, seja ela da iniciativa privada, uma concessionária ou uma empresa estatal, vai ter o dinheiro certinho lá todo mês, a tarifa atualizada, para que eles possam fazer um bom transporte público.
7: O projeto que destina parte dos recursos dos royalties de petróleo para a tarifa zero de transporte público segue para análise da Comissão de Viação e Transportes. Da Rádio Câmara de Brasília, Fabielle Pires.
9: Educação.
10: Comissão de Educação aprova projeto de estímulo à integração entre empresas de pequeno porte e ensino profissionalizante. A reportagem é de Maria Neves.
21: A Comissão de Educação da Câmara aprovou o projeto do deputado Júnior Mano, do PSB do Ceará, que busca estimular a integração entre instituições de ensino profissional e as micro e pequenas empresas. Pelo texto, os órgãos públicos responsáveis pela política de educação profissional e tecnológica terão de criar cadastro com vagas de emprego como forma de estimular a contratação dos formados pelas instituições de pequeno porte. Na opinião do relator, deputado Luiz Lima, do Novo do Rio de Janeiro, a iniciativa é importante porque as microempresas e empresas de pequeno porte são as que mais empregam no país, mas também são as que encontram maior dificuldade para a contratação de mão de obra qualificada.
11: A gente tem mão de obra específica escassa que com esse projeto a gente vai ajudar a superar esse obstáculo. A gente está falando de mais profissionalização, que é a vontade dos estudantes. A gente está criando facilidade entre as instituições de ensino, públicas e privadas, para que tenha uma maior interação com o mercado de trabalho.
21: De acordo com o levantamento do SEBRAE, em 2025 as micro e pequenas empresas respondiam por cerca de 97% dos negócios ativos no país, com quase 22 milhões de empreendimentos que seriam responsáveis por 26,5% do Produto Interno Bruto Nacional. Além disso, o estudo aponta que 7 em cada 10 novos empregos formais do país estão nas empresas de micro e pequeno porte. Luiz Lima reforça que quando a educação profissional está em sintonia com as necessidades dessas empresas e articulada com programas de apoio ao empreendedorismo juvenil, há consequências positivas na formação e na integração com o mercado de trabalho. Além da criação do cadastro de vagas em micro e pequenas empresas, a proposta determina que o poder público estimule a abertura de negócios e a formalização de empresas de pequeno porte. A medida ainda prevê a oferta de apoio especial para jovens empreendedores. A proposta ainda será analisada pela Comissão de Constituição e Justiça antes de poder seguir para o Senado. Da Rádio Câmara de Brasília, Maria Neves.
9: Saúde.
20: Comissão de Educação aprova diretrizes para parto humanizado no SUS. A repórter Sofia Peçanha explica como ficou a proposta.
23: A Comissão de Educação da Câmara dos Deputados aprovou o projeto que estabelece diretrizes para tornar mais humanizado o atendimento às mulheres durante a gestação, o parto, o nascimento do bebê e o pós-parto no Sistema Único de Saúde, o SUS. Durante a votação, a comissão alterou o projeto. Em vez de apenas modificar a Lei Orgânica da Saúde para incluir regras específicas sobre o parto humanizado, o novo texto passou a reunir um conjunto mais amplo de diretrizes para atenção à gestação, ao parto, ao nascimento e ao puerpério no SUS. O projeto original previa obrigações mais diretas para o serviço de saúde, com foco na garantia de condições para o parto humanizado e na presença de acompanhante. Já o novo texto amplia esse alcance e passa a organizar princípios gerais de atendimento, com ênfase na autonomia da mulher e na estruturação da rede de atenção materna e neonatal, como ressaltou a relatora da proposta, a deputada Lidice da Mata, do PSB da Bahia.
1: Portanto, esse projeto, ele sintetiza uma contribuição, uma preocupação de deputados homens e deputadas mulheres de diversos partidos. E esta é a riqueza dele. Nós estabelecemos diretrizes que visam humanizar a relação do parto, portanto, da mulher, da parturiente, com os médicos e profissionais que integram aquele momento de sua vida.
23: Entre as medidas previstas estão a garantia da presença de acompanhante escolhido pela gestante durante todo o atendimento, a possibilidade de apoio de doula, o fortalecimento da atuação de enfermeiras obstétricas, obstetrizes e parteiras tradicionais, além da ampliação do acesso à anestesia obstétrica, conforme protocolos do Sistema Único de Saúde. Segundo a relatora, a humanização do atendimento depende da qualificação permanente dos profissionais de saúde e da construção de ambientes mais acolhedores e seguros para mulheres e recém-nascidos.
1: Então, esse é um momento especial na vida da mulher, na vida de uma família, com consequências para o resto da sua vida, né, de um parto bem realizado, confortável, e por isso mesmo ele merece uma série de orientações que foram aqui definidas.
23: O texto final também reuniu contribuições de 57 projetos que estavam sendo analisados em conjunto e que também tratam do atendimento neonatal. Agora a proposta segue para análise da Comissão de Saúde. Da Rádio Câmara de Brasília, Sofia Peçanha.
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17: Comissão aprova projeto que busca evitar cobrança de imposto sobre imposto. A repórter Silvia Munhato explica a questão.
4: A Comissão de Finanças e Tributação da Câmara aprovou proposta que proíbe incluir imposto na base de cálculo do próprio imposto. A Comissão de Finanças e Tributação da Câmara aprovou proposta que proíbe incluir imposto na base

0: município ou mesmo no âmbito da União, porque de fato é uma anomalia que a gente tem no sistema tributário brasileiro, não à toa, isso impede tanto investimento aqui no Brasil, principalmente no setor produtivo.
1: A proposta será analisada agora pela Comissão de Constituição e Justiça, antes de seguir para o plenário. Da Rádio Câmara de Brasília, Silvia Minhato.
2: Últimas notícias.
3: Rodrigo de Castro, do União de Minas Gerais, comemora a aprovação na Comissão de Constituição e Justiça de proposta de emenda à Constituição que limita a alíquota do IPVA a 1%. Relator da matéria, o deputado explica que o objetivo é reduzir a carga sobre os consumidores.
4: Ela visa beneficiar o consumidor brasileiro, que hoje paga até 4%, em alguns estados 4,5%, e que passará a pagar no máximo 1%. Então, por exemplo, em Minas Gerais, no meu estado, vai haver, que cobra 4%, vai haver uma diminuição de 75% do valor do IPVA. Ela tramitou de maneira recorde na Câmara, na CCJ, e foi aprovada de maneira unânime, ou seja, os deputados da CCJ entenderam que essa PEC diminui imposto no Brasil e faz justiça tributária.
3: Rodrigo de Castro ressalta que o próximo desafio é aprovar a proposta na comissão especial. O parlamentar considera o atual modelo de cobrança do IPVA dos proprietários de veículos um dos mais injustos do mundo. Termina agora o jornal Câmara dos Deputados, produzido pela Rádio Câmara, com trabalhos técnicos de Wellington Teles e apresentação de Val Monteiro e Paula Bittar. Boa noite.
5: A Voz do Brasil volta na segunda-feira. Boa noite.
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2: Rádio Dramaturgia abrange qualquer obra de ficção feita para o rádio. Já o radioteatro é uma narrativa feita com interpretação pensada para o rádio, como esquetes e programas de humor.
3: Então chegamos na radionovela, que é uma modalidade de radioteatro, mas que precisa ter uma sequência, uma continuidade. Quem explica é o pesquisador e escritor Roberto Salvador.
4: Radioteatro é qualquer manifestação dramatúrgica através do rádio. É o teatro pelo rádio. Já a radionovela ganha esse nome quando este radioteatro tem um formato de sequência em capítulos. Daí vem a palavra radionovela, que vem de novelo.
2: Esse novelo se desenrolou por muitos e muitos anos na Rádio Nacional e com um sucesso estrondoso pelo país.
3: Em Busca da Felicidade foi a pioneira, lançada em 1941 e escrita pelo cubano Leandro Blanco. A audiência e os lucros com a venda de publicidade foram tão grandes que a Nacional não parou mais de contratar atores e atrizes. É porque eles não podiam acumular papéis centrais em mais de uma novela, já que isso iria confundir o público.
2: A atriz Daisy Lucidi, que encenou dezenas de radionovelas, fala do ritmo frenético para botar essa máquina de sonhos no ar.
5: Novela, a gente começava às 8:30 da manhã, às 10 horas da noite tinha o grande teatro, tinha teatro de mistério, né? E aí até meia-noite a gente trabalhava. Era uma programação intensa e toda ao vivo, tudo era feito ao vivo, não tinha nada gravado.

0: Em 1951, estreia um dos maiores sucessos de todos os tempos na Nacional, O Direito de Nascer, escrita pelo cubano Félix Cainé, com adaptação de Eurico Silva. A trama aborda temas como preconceito, diferenças sociais e o perdão. O sucesso contava com grandes nomes da era de ouro do rádio, como Paulo Gracindo, Isis de Oliveira, Yara Salles e Mário Lago.
1: Essa história de amor e sofrimento ficou interrompida quando o doutor...

0: 20h04, muito boa noite, Ronda Alta, muito boa noite. Você que ouve a Navegantes FM 87.9, você que assiste a nossa live através do Ponto de Cultura Navegantes. Um abraço especial para todos vocês, desejando aí uma abençoada sexta-feira. E hoje estamos aqui com nosso amigo Antoninho, o Reginaldo e o Jax. Ei, povão lá do Carazinho por aqui, se apresentando nesta noite, né? Mas vamos, já de imediato, trazendo o alô de vocês e a primeira.
1: Bom, Eroni, foi um prazer, então, mais uma vez a gente está aqui, fazia tempo, tava com saudade. Apesar de hoje, pessoal, não tá com a garganta muito boa, mas vamos fazer o melhor que a gente pode para vocês. Então, vai boa noite do Reginaldo. Um abraço a todos aqueles amigos que estão nos ouvindo, os internautas que estão nos assistindo. E vamos fazer um programa bonito para vocês, se Deus quiser.
2: Então, aos os ouvintes de casa que estão nos escutando, nos assistindo, é, lá do rancho, boa noite. Boa noite pro Peroni, boa noite pro Roger e boa noite para todos.
1: E o homem da cozinha já chegou por aqui, ó.
3: E eu quero deixar que o boa noite, Antoninho, por estar mais uma vez aqui, né? Boa noite pro Iruninho, pro Roger. E para quem tá nos escutando aí?
1: E espero que seja bastante gente, né, Toninho?
3: É uma audiência grande.
0: Peguemos, Lemão, o fogo.
1: E vamos então de música, já que... Barzedo da Fronteira, galera. Vamos!

0: 20h10 é o encontro de violeiro nesta noite de sexta-feira. Pessoal que está nos assistindo aí, o Ari Mendonça, tô na escuta, um abraço, valeu. O Lisandro Estrada, boa noite, estamos na escuta e tomando uma. O Wilson Barreto também está assistindo. A Marli Estrada, nós aqui no Paraná estamos na escuta. O João Carlos Veríssimo de São Paulo dando uma boa noite para nós. E a Rosa Maria Tonello está assistindo. Um abraço, Rosa. E na próxima sexta-feira, meu amigo Rogério dos Reis se bandeia pro Paraná para fazer o encontro de violeiro. Lá em Chupinzinho. Vão. Vila Texas Chupinzinho. Então tá aí, ó. Vila Texas Chupinzinho com o nosso amigo Rogério. Eu não vou ir porque eu não gosto de sair com gente feia, né? Então vou ficar por aqui, né? Saí dois feios juntos, desde que vai um só, né, Jacques? Mas vamos seguindo, gente, com mais uma.
1: Meu Eroni, só quero salientar pro pessoal que tá nos ouvindo aí, que houve uma falhazinha na música aí, né? Pessoal, essa semana eu fiz um exame de endoscopia e é isso aí, me machucaram um pouco a garganta e o Jacques me pialou, né? De último casinho, eu não tava sabendo, eles vão ter que ir lá. E aí, graças a Deus, foi pelos dois lados, não te preocupa. E aí, graças a Deus, eu vim, mas se houver alguma falhazinha aí, eu peço desculpa pro pessoal aí.
0: Se tu tivesse me avisado antes, nós tínhamos resolvido isso aí antes de começar o programa. Eu ia amarrar um carrapicho numa linha, tu ia engolir umas duas, três vezes e eu puxava de volta. Tava limpa a garganta, tava beleza, né? Mas não me avisou.
1: Mas que tal esse teu remédio? Deus livre.
2: Então eu quero oferecer a música lá pra minha esposa, que tá nos escutando. Lá em Carazinho, Wilson Barreto também, sua esposa, a Roseli. Ali, em Engenho Velho, o seu José Graminho, que não perde um programa. Vai. Eita, pra ele.
3: O seu José entrou pra dentro de casa agora, Eroni.
2: Isso.
3: Agora, sabe por quê? Uma das abelhas do seu José lá,
2: fugiu.
3: Resolveu se desgarrar do enxame, uma das abelhas. E o seu José passou a tarde inteira agora que ele conseguiu achar a última pra entrar dentro da casa.
1: Isso. Mas ele é bom então, hein? Deu contar todas.
0: Meu Deus do céu, como diz o italiano, isso é pura frótula.
2: Então vai pra esposa dele, ele disse que é Dilva o nome dela, né? Então tá, dona Dilva.
1: Eu também quero mandar pra minha esposa Noeli, que ela tá lá nos assistindo, né? E lá pra Pelotas, meu irmão Luiz Carlos, que eu disse pra ele que nós ia cantar aqui, ele ia entrar lá pra ver o programa e oferecer pra ele e pra família. Um abraço e todo o programa pra ele. E os amigos que estão nos ouvindo em geral aí, vai pra todo mundo aí, pessoal. Vamos fazer um shotzinho agora do Trio da Terra, Não Te Quero Mais.

0: É isso aí, são 20 horas e 16 minutos. Vamos ver o nosso pessoal aqui. A Jocilene de La Pria, bom demais. E ela diz aqui no Ipiranga do Norte, na escuta. Valeu, um abraço pessoal aí de Ipiranga do Norte, no Mato Grosso. Ronda Capas, boa noite, acompanhando por aqui nosso amigo Charles e a Ana. Um abraço para vocês aí, bom final de semana. A Marilza Vargas Anacleto, boa noite, aqui é de Carazinho. Valeu, dona Marilza, um abraço especial para a senhora aí. O Ari Mendonça tá dando risada, eu acho que foi do caos ali do Carrapicho, né? O Diego Fagundes dos Reis também está assistindo aí. Tá. A Yolanda Vargas, minha comadre, um abraço. Vamos lá, pessoal da Estância Texas, boa noite para vocês aí, obrigado aí. A Ana Bosa está assistindo. O José Mário Rodrigues de Oliveira, boa noite, companheiros. Sarandi, Rio Grande do Sul, um abraço. Isso aí, um abraço para você também, meu amigo. E nós vamos seguindo por aqui.
1: 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Aquele frango maravilhoso na televisão, né? 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Eita, opa, coisa
0: e
1: boa.
0: E a cachorrada sentada na... A cachorrada sentada no cordão da rua assistindo as galinhas se arrodeando lá, rebolando, né? É complicada a coisa.
1: É, aquele abraço a Janine Sartori, boa noite na escuta. Abraço a todos os amigos de Carazinho, queremos oferecer a próxima música aos nossos primos de Chopinzinho do Paraná que estão nos visitando. Olha aí, semana que vem, sexta-feira que vem, nós vamos estar em Chopinzinho no Paraná, na Estância Texas, Vila Texas.
2: Olha só. E agora nós queríamos fazer uma homenagemzinha aí pros amigos caminhoneiros. E aí, no dia que teve a festa lá, infelizmente eu não pude ir, né? No dia 26 fizeram, não teve como ir. Tava viajando bem nesse dia, né? Então, vou fazer uma música do Teixeirinho aí. Caminhoneiro, amigo. Eu quero oferecer para todos esses cobras do volante. Que tal, hein?
3: Eu, Reginaldo, aproveitar, tá querendo que eu oferecer lá pro meu amigo Jucimar, pro Trique. Diz que tá andando, tá no caminhão. Aí, quando esse... ele escuta, quando anda ele assiste.
2: E esse é um dos caminhoneiros também. Vai para ele, esse rapaz aí.
3: Lá pro pessoal do Chapada, Almirina também, sempre me cobra. Ó, Toninho, sempre tô assistindo vocês lá, não é vocês, mas os outros programas assisto direto. Valeu, um abraço aí, Almirina.
4: Eu quero oferecer lá para Rondônia, o Claudino Portela. Deve estar nos assistindo aí. Manda um alô para nós aí, Claudino. Aí para você e tua esposa, Dalva. Meu compadre Eloíra, aqui em Ronda Alta, comadre Melânia, vai para vocês.
2: Meu abraço para eles também.
4: Eles gostam muito de Teixeirinho, então essa aí é uma do Teixeirinho. A Jane também, o Matheus, o Agnaldo. É pra vocês.
3: Vamos prestar homenagem pro Deja, né? O Dejamir sempre assiste o programa.
4: Um abraço pro Deja também, né? Um abraço isso. Pro Deja.
3: Pro Sandro também. O Sandro achei que ia estar por aqui hoje, mas não. É amanhã que ele
2: acha. Acho que amanhã vai... eles vão chegar
3: em casa. Lá.
2: Vamos embora pra essa caminhoneirada.

0: 24 minutos. O Davi tá dando uma boa noite para nós, a Lídia Dapper. Show, muito bom. O Adair Luiz Zecker, boa noite, muito bom esse trio. Estou assistindo aqui à beira do Rio Uruguai, mas que tal esse bicho velho? O Pedrinho de Paula, é isso, pessoal, é tão difícil ouvir um programa ao vivo. Estou morando em Nova Prata, sou seguidor da Navegantes. Um forte abraço. Um forte abraço para você, Pedrinho. A Estância Texas aí, um abraço para vocês em Chopinzinho. Casemiro Cambuzi, eu moro em Trindade do Sul. Manda uma música pro Delmar Corato, Corpo Esgualepado. Mais um. Ailda Alberti do Engenho Velho está na escuta. Valeu, um abraço. José Mário Rodrigues de Oliveira também. A Janine Sartori, eu e o Aguinaldo e a Larissa queremos oferecer Fundo da Grota para o nosso filho Matheus, que domingo completa 9 anos. O Wilson Barreto, boa noite, meu amigo Ironi, assistindo este programa sempre muito bom. Muito obrigado, meu amigo, por ter lembrado de nós. Um abraço a todos. O Paulo César Duarte, boa noite, meu amigo aqui, Paulo Duarte do Engenho Velho. Estou na escuta. Diz pronto a nossos amigos tocar das Monarcas. Aqui, vamos ver onde é que está aqui. Dos Monarcas, a música Tirando o Chapéu para Deus. Um grande abraço a todos. Tereza Groy, boa noite a todos, principalmente para o meu amigo Jacques. E o Luiz Brizola, de Farroupilha, um abraço. Meu amigo Rogério é contigo daí.
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2: Programa Encontro de Violeiros ao vivo, Eroni Fortes e a água que passarinho não bebe e também não pede.
0: É. Esta aqui é H2O, meu amigo, não tem nada disso, não tem nada de água que passarinho não bebe. Aqui é, aqui o índio aqui é pau ferro, rapaz. É?
2: Tudo isso? É. Então eu vou te fazer uma proposta.
3: Então, pô, vocês não tem como me arrumar uns 50 pila de boa?
0: o mais folgado ali eu acho que é o Jax, né? Acho que o Jax é o mais folgado para roubar os 50 pila, né?
4: O Reginaldo não fica pra trás.
5: Alô, alô. Ele tá sempre pedindo 50 pila, ele não pede mais que isso.
2: Não. Ele tem uma doutrina, sabe? Ele leva por diante os 50 pila, sabe? Ele sabe que se ele pedir muito, né, Jax, não vai ganhar, né?
6: O problema é que eu tenho de 200 aqui daí pra trocar.
0: Não, mas daí paga 50 por cada um de nós aqui.
5: Pronto, olha aí, já resolvemos o teu problema. Tentou escapar, mas pegaram ele.
0: Tá louco? 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Vamos vendo aqui o Luiz Brizola de Farroupilha, um abraço. A dona Diva dos Reis, Chopinzinho, Paraná, muito bom o programa, valeu dona Diva. O Osmar Putin, Santa Cruz do Sul, toca uma música do Baitaca, O Fundo da Grota, um ótimo programa. Já vai sair daqui um pouco O Fundo da Grota aí.
5: É isso aí, agora vamos então atender uns pedidos aí, dentro do possível, tá pessoal?
6: Então vamos atender Fundo da Grota pra Janine, lá pro Matheus, que quer. Ô, Matheus.
5: E pra quem fez o pedido, tirando o chapéu pra Deus, também vamos atender.
6: Vai dançar um pouco aí ou não? Vamos ver depois.
7: Pode fazer as duas
6: juntas. Fazemos, sim, tranquilo. E depois, tirando o chapéu pra Deus, né?
5: Isso.
6: Quem pediu, vai pra vocês também.

0: 20h40, vamos vendo o nosso pessoal aqui, o Valdir Schultz de Francisco Beltrão, a dona Ana Signoro, o Ivo Zene, a Namir Froza, o Aquílio Grieger, dando boa noite, a nossa amiga Odete Raimondi, um abraço Odete, o Beto Piacini também, a Adriana de Nicoló dando boa noite para nós aqui, o Lucimar Antunes Ribeiro, boa noite para vocês, bom programa. Manda um abraço para minha mãe, Almerita. Valeu então, um abraço para dona Almerita e um beijo, né, da filha Lucimar. A Adriana de Nicoló está assistindo aí também, um abraço para você, né? Ótimo programa, manda uma música pro Altair Carlotti do Bar e Mercearia Carlotti. A Ivete Mingotti. Estou aqui em Lucas do Rio Verde escutando pelo celular. Manda abraços pro Volmar e a Joyce Mingotti. Tá aí então, um abraço pro casal aí. Osvaldo Giacomelli está assistindo. Pedro Luiz Bernardi também. José Carlos Ferreira, boa noite daqui do Salto do Jaqui. Forte abraço, valeu. Nosso amigo Leonir Bento, um abraço. O José Armindo Alba. Vargem Bonita, Santa Catarina, um abração. Valeu, pessoal. A Claunete Donida também está assistindo. Vamos seguindo com você, meu parceiro.
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0: Música. 20h45, são 20h45, eu tô faceiro aqui que na próxima sexta eu vou ter uma folguinha aí, né?
2: Como assim?
0: O meu colega vai ser bandear sozinho lá pro Paraná.
2: Vamos mandar um abraço lá pra Estância Texas, né? A Vila Texas, e é um local, gente, vocês vão poder, durante o sábado à tarde, eu vou produzir alguma coisa na página da Rádio Navegantes. É um local de visitação turística de todo lugar do Brasil, tá? Pra você ter uma ideia, teve gente de todo o país que foi lá no encontro dos fãs e leitores do Tex, aquele livrinho, aquele livro de histórias do Tex.
0: Parece o...
2: O pessoal foi fazer esse encontro lá. O nosso colega aqui, o Jaciano, já gravou vários filmes na Texas, estância lá, né? E nós estaremos ao vivo lá, então, aí com apoio cultural da Prefeitura Municipal de Chopinzinho, através da Secretaria de Cultura, mostrando os artistas de lá, e também apoio da Reis Escavações e apoio da Texas Estância.
0: Pois é, as ruas lá, né, Roger? Parece as ruas lá, tu olha assim, parece aquelas ruas dos filmes de Bang Bang, né? Aqueles faroeste velho lá, né? Bem isso aí, meu povo. Vai ser top demais.
2: Vou levar um 38 para dar uns tiros lá também, lá e fazer e produzir um curta-metragem lá. Sabe aquele curta-metragem quando tu saca da arma, a polícia grita contigo e diz: larga a arma, sem vergonha. Curta-metragem.
0: Ajeite para fazer que nem um colega meu uma vez que puxou um revólver e... um 22 querendo dar, deu uns 3 tiros no cara e o cara não se acalmou e surrou ele e ainda quebrou o revólver na cabeça dele. Tu sabe que o touro nas invernadas dos outros vira um boizinho manso.
3: Mas eu quero o couro do peão, levar 3 tiros e ainda bateu no outro, hein?
0: O touro na invernada dos outros é boizinho manso, meu amigo. É isso aí, ó. 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Vamos vendo aqui os amigos aqui, Veranilva de Oliveira, boa noite, eu estou em Porto Alegre, um abraço. Valeu, Veranilva, obrigado aí pela parceria. O Joel Machado, ótimo programa, coloca minha dupla na lista para fazer umas modas aí com vocês. Joel Machado, da onde tu és, Joel? Manda um abraço pra nós aí, diga de onde tu és aí que nós vamos ver.
2: Sem ser essa sexta agora, dia 7, Joel, então vamos fazer já agenda com você, entra em contato conosco aqui, telefone 3364-1066, Joel, anota aí, né? De repente, né? Vamos ver de onde é que ele é, se a gente consegue fazer essa agenda com ele aí, pra eles estarem tocando aqui, né? Nosso programa.
0: Isso aí. Tranquilamente.
2: Participando conosco, Eronia, Adília Soares dos Anjos, a Fernanda Zamarque, também, deixa eu ver aqui, a Janete Celso, Terezinha Nava, Alice Conterato, Nilce Dalprá, Ari Bavaresco, Marlene Signor, Elisa Terezinha de Melo, a Giovana Bianchi, a Rosane Celso, Delmar Corato, Carlos Eduardo Guilandi. Boa noite para esse povo maravilhoso. 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
0: Joel Machado Chapecó, manda teu número de telefone para nós, que nós entremos em contato com você aí para marcar uma data para vocês virem aqui. Valeu? Manda teu número aí para nós, ele já botou aqui, ó, Joel Machado Chapecó. Valeu então, um abraço.
3: Então tá, agora vamos mudar um pouquinho, fazendo assim, tipo de música que eu consigo alcançar por causa da garganta. Então vamos fazer uma música do Gino. Tu deve conhecer, Roger, Lorota.

0: O homem desligou o microfone.
1: Então eu quero oferecer pro Ademir Oliveira e pro Orlando Tarquini, né? A música, que a gente ia esquecendo eles. E tem mais alguém que agora eu já esqueci também. Ô, oh, idade velha, daqui a pouco eu me lembro. Viu, Roger? Esses livrinhos de vizinho Texas? A gente lia e teria que sempre estar comprando. Nunca teria.
0: Sempre vinha uma próxima edição, né?
1: Quando
0: tem gente de fora do Brasil visitar essa estância Texas.
2: Quando eu tinha lá meus 14 anos, 13, 14 anos, eu tinha, eu acho que quase uns 200 livrinhos daqueles. Todas as semanas eu comprava.
1: Não tinha final, né?
2: Não, seguia sempre, né? Tu perdia um livro, tu ficava extraviado se tu não comprasse, né? Então eu ia lá e comprava, né? Vamos lá, minha gente.
1: Vou mandar pro Dalmário Martins. O Dalmário, nós vamos oferecer pra ele daqui a pouco uma do Gildo. E agora vai vir uma sertaneja.
2: Vamos.
1: Abraço, Dalmário, aí.
0: Vamos. Abraço, seu Dalmário.
1: E a dona Alice também.
2: Boa. Vamos oferecer pro Dalmário, já que ele não apareceu aqui,
3: o
2: facão três lista.
3: É, o que
2: vamos,
3: que houve?
2: Vamos oferecer o facão três lista pra ele, que não apareceu aqui hoje.
3: Por que que ele não tá aqui
2: eu
3: hoje?
2: Não sei. Eu não
3: ele
2: sei.
3: Ele não
2: o
3: foi pra outro lado?
2: Eu não sei.
3: Não dá. Será que ele não foi pescar?
2: Pode ser.
0: Eu achei milagre ele não tá aqui, que ele é presença.
4: Vai dar pau. Ele tá oferecendo o facão três listras, gente. Eu quero ver a situação. Eu quero ver essa situação aí, viu?
1: É que o Dalmário ontem me falou que não tá gripado também. Ele disse que não.
0: Mas aí é compreensível, né? O homem tem que se cuidar um pouco.
3: Eu acho que ele ganhou cartão vermelho, né? Tu que tu conhece mais a pessoa, né? Eu acho que ele tá com o cartão vermelho, né?
2: Às vezes o cara se suja em casa, não pode sair nem pra vir com os amigos.
0: Ah, são os fofoqueiros, Deus me livre.
4: Deus,
0: tá louco com esse cara.
4: Simbora então.
0: Vamos embora então. Lorota, gira, gira, cara.

0: 21 horas, vamos vendo o nosso pessoal por aqui, né? O nosso amigo Ivan Zeni. Boa noite, Roger Eroni. Aqui é o Ivan, tô aqui na casa do pai, temos na escuta. Eroni, conta aquela do touro. Mas será que eu vou ter que contar? Mas homem, velho. Pois é. É, diz que tinha um touro, era terrível. Todo mundo levava as vacas lá, né? O caboclo diz reinando e o italiano diz barulhando. A vaca tá barulhando. E daí diz que o touro era um terror, né? Aí um belo dia os caras fizeram um negócio do touro. Venderam o touro pra prefeitura. Negociaram com o prefeito o touro, venderam pra prefeitura. E o touro velho daí levava um vaca lá, ele nem tava, ele ia lá pra uma sombra e ficava, não se decidia o que fazer, né? E tal, né? Até que uma hora foram lá uns caras perguntar pra ele, mas cuida aqui, touro, tu era um terror, rapaz, pegava pareia, as vacas aí, e agora tá aí nesse aborrecimento, nessa tristeza, nesse descanso aí. É que agora eu sou funcionário público, meus amigos.
1: Pois sabe o que que eu achei? Eu achei que tu ia contar aquela parecida com a porca, né? Eu tinha um vizinho lá em Chopinzinho. Alô, pessoal de Chopinzinho. É? Tinha um vizinho lá em Chopinzinho que tinha uma Kombi azul, da cor da rádio, assim, né? É, e aí o vizinho, ele era assim meio, só tinha porca, né? Naquela época não tinha tarde em inseminação artificial que tem hoje, né? E lá pelas tantas, o vizinho, chegava alguém lá na casa e... Oi, vizinho, boa tarde. Sim, boa tarde, o que a senhora quer? Tu podia levar o cachaço lá em casa, que tem uma porca barulhando? E lá ia o vizinho levar a porca, o cachaço de Kombi, fazia o cachaço entrar na Kombi azul, né? E ia levar pra fazer, ó, aumentar a família das porcas lá no vizinho, né? Rapaz, dali 15 dias de novo. E ele só com porca no chiqueiro, né? 15 dias de novo, né? E chegava umas horas, que a hora pra sair, a mulher fechava a porta, o homem sempre buzinava, né? Dava uma buzinadinha na Kombi pra arrancar, pra mulher fechar a porta pra ele, e ele ia sozinho lá, né? Lá pelas tantas, na hora de meio-dia, um determinado dia, o casal tava deitado em casa e começou a ouvir uma buzinação de Kombi, aquela buzinação, a Kombi deles lá pro lado de fora, embaixo de um arvoredo lá. Levantaram, foram olhar, o cachaço tava no volante, apertando a buzina, querendo ir pra casa do vizinho, né?
0: É pra acabar com o cheque do leite.
1: Gostou tanto de andar de Kombi, né?
0: Daqui um pouco eu tenho uma outra pra contar pra vocês aí. Vamos seguindo ou não? Então vamos lá. Seguimos com o programa Encontro de Violeiros aqui no Ponto de Cultura Navegantes, com esse trio lá de Carazinho, nosso amigo, né? O Antoninho, o Reginaldo e o seu Jax. Deixa eu só ver um pessoal aqui que eu não atendi aqui, ó. O Telvino Bertoncello está assistindo. Nosso amigo Sebastião Cadena. Grande tocaio Sebastião Eroni. E meu amigo Roger. Abraço a todos. O que foi?
1: Sebastião está devendo uma data aqui, né?
0: É, o Sebastião está lá, eu acho que está ali perto de Carazinho, ali no Coqueiros, por ali, eu acho. A Sônia Reiner. Boa noite, muito bom o programa, queria homenagear minha filha Larissa Bernardi. Tá aí, então vamos homenagear minha Larissa. O Miguel Alvadir, boa noite. Ironia Roger, estamos na escuta aqui em Passo Fundo. Estou esperando.